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2: Boa noite.

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1: Beleza, moçada, 21 horas e 1 minuto.
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1: Vamos lembrando mais uma vez lá Dona Francisca, né? Dona Francisca Moura de Lima, aí de Marumbi dos Limas, que ganhou no sorteio aí da sexta-feira no Gaitaço, o aparelho de estufa. Aquele aparelho, ele dá o alarme quando falta luz da estufa, né? Então, mesmo alguém autorizado, né? A senhora pode autorizar alguém para vir pegar o seu prêmio, né? Que é o aparelho, até sexta-feira dessa semana, né? Deve apresentar o documento com foto para retirar a foto da senhora, né? E levar o celular, aliás, e levar o aparelho. E o celular, no número final, é 285, né? Então tem que levar o celular também. E deve procurar na loja, não aqui na rádio, né? Então, a senhora Francisca esteve aqui na rádio, mas não é aqui na rádio para retirar. É lá na loja, pertinho ali da Igreja Matriz. Né? Da Igreja Matriz do Sagrado Coração de Jesus aqui de Rio Azul, né? Então fala com o William lá, representante da empresa Budini. Vamos atendendo aqui o nosso ouvinte, a Rose Maria Vitória, toque Rio Negro e Solimões, é por você, o nome da música. O Daniel pede, obrigado amigo de tocar as músicas que pedi, e Deus abençoe você sempre, né? Então quando dá tempo a gente toca, né? E quando a gente encontra as músicas, tá bom?

0: 20h04, já vou atender aqui a Rose Maria Vitória de Irati.
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0: Eu já se acordei, dá tempo de pedir mais uma música, então pede aí, antes que não dê mais tempo. Fala aí, seu Jaciel.
2: Ô, Cláudio, mandei o ônibus azul pra nós.
0: Ônibus azul.

canção do Zé Felipe e Ana Cancela, Sua Boca Mente. Agora são 20 horas e 7 minutos. Boa noite para quem lá por Edmilson Soares. Alô, Edmilson Soares, confirmando a audiência aí. Obrigado, Edmilson. Agora são 20 horas e 7 minutos. É por você a música com Rio Negro de Solimões.

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0: Aê, moçada, 20h19 e o Chique Bacana aí te perguntando se eu esqueci da música pela Cordiona do Tempo. Não sei, mas eu acho que toquei já, viu, meu amigo Dionísio? Então, vou dar uma verificada aqui, deixa eu dar uma olhada aqui.
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0: E aqui fica registrado todas as músicas que a gente tocou. Até o horário que foi, deixa eu dar uma olhada aqui. Pela Cordiona do Tempo.

amigo Dionísio, não tô aqui mesmo, tá aqui, tá aqui parado. É agora que vamos tocar então, tá bom, meu amigo Dionísio Bandacheski? Acontece, eu pensei que eu tinha tocado, porque tem muitas participações, graças a Deus tem muita audiência no meu programa, né? Mas eu vou tocar Pela Cordiona do Tempo.

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1: Deixa eu ver se tem mais participações aqui, né? Que eu não gosto de ficar devendo.
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1: Ah, Edmilson, tá lá do Rio Claro do Sul, tá pedindo chonado sem quantia. E dessa feita também vamos mandando um abraço lá para
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1: O meu amigo Serginho Mazur, ele que gosta muito da música ali do quem é, rapaz? A Fátima Leão, Pecado de Amor. Alô, Serginho, Pecado de Amor vai sair agora no final do programa, tá bom? E vamos tocando lá pela Cordiona do Tempo, a música com o Leonel Gomes. Às 20 horas é com o Leonel Gomes que você queria, meu amigo Dionísio. Se não for, depois nós tocamos o que você quer aí. Mas tá aí, ó. Pela Cordiona do Tempo. Agora são 20 horas e 23 minutos.

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1: Muito bem, moçada, agora são 20 horas e 26 minutos. Boa noite, Cláudio. Estou ouvindo aqui em Porto União. Se puder tocar a música do tio Jaciel, qualquer uma é. Meu amigo, qualquer uma. Hã? Então tá bom. Vou escolher aqui. É. Qualquer uma a música do tio Jaciel. Vamos encontrar uma música bem boa aí pra ti, tá bom? Aí, pessoal de Porto União. E o nosso amigo Chique Bacana, alô, meu amigo Dionísio.
2: Ô, meu amigo, beleza, Cláudio, não acontece de ficar alguma pra trás? Programa Gaudério de bastante participação é assim, Miguel, é assim, nem esquenta cabeça. E se der tempo, toca Quem Ama Perdoa com Pedro Soberano aí pra nós curtir. Hoje eu vou na sua casa, me espere no portão.
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1: 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Agora são 20 horas e 27 minutos, então nós vamos tocar essa música aí, viu? Do Pedro Soberano. Quem ama, perdoa, né?

Muito bem, vamos atender quem mais aqui. Boa noite, toque a música Lidando com a Pecuária, com o Paulinho Mocelli. Mais toque, então vamos tocar. Quem pediu aqui é o Rafael, né? Então, valeu, Rafael! Um grande abraço aí pra vocês aí, obrigado pela audiência. O Rafael Schneider. Muito bem, então vamos de música. Uma curtiu já seu, ué?

0: Então vamos tocar aí com o tio José o baile, velho, e vou embora, gente. Obrigado pela audiência, tenham todos uma boa noite, bom sono, bons sonhos, bom dia de trabalho. Para amanhã a gente se encontra à noite, a partir das 20 horas até as 21h30. Você tem a minha comunicação, depois tem as músicas aí para você que pede, né? E que não dá tempo de atender, né? Tá bom? Um abraço. Ah, tem o Chico aqui. Ô, Chico, rapaz do céu, ele mandou, era 929, é isso? Fala aí, Chico.
1: Opa, boa noite, guri.
0: Boa noite.
1: Bom dia, aqui o Francisco Schenck, que sofreu dos dois fardos aí.
0: Diga, seu.
1: É agora que eu.
0: Cebolinha.
1: Tem internet pra mandar uma mensagem pra você.
0: Tá certo.
1: É. Fazer o que? Isso deve ser tocar pra nós aí, já que é a última mesmo no programa teu aí. E coloca aquele fim de baile.
0: Fim de baile.
1: Não sei qual que é o regional que canta, mas. Toca isso aí pra gurizada que estão nas contas do teu programa. Dionísio Badachesque.
0: Valeu.
1: É já. Eu sabe quem que sou eu. Beleza, Claudinha.
0: Beleza.
1: E tudo agonizado aí que estão nosso escuta do programa.
0: Valeu. Um abraço. Aí. Uma
1: fim de baile agora, né?
0: Fim de baile.
1: Já tá no final do teu programa.
0: É.
1: Essa aí é. Buenas. Demais.
0: Até mais.
1: Beleza, Claudinha?
0: Valeu, um abraço.
2: Boa noite, Claudio. Aí é o Lúcio Corinho, que tá orelhando os fãs. Toque a música Valsinha da Sorte pra nós, hein?
0: Ah, certo.
2: Estamos nas curtas do teu programa, né?
0: É. Hoje em dia já está tudo mudado. Muito bem, gente. Um abraço e vou embora. Tchau, tchau. Até amanhã.

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1: Agora são 21:46. Boa noite a você.
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1: Acertando o seu relógio, 21 horas e 48 minutos.
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Senhoras e senhores, Edson Hudson.

0: Excelente noite, agora 22:01.
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1: Opa!

0: Olha a hora, 22 horas e 30 minutos agora.
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1: Olha a hora, 22:46.
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0: Opa, agora 23 horas e 30 minutos. Boa noite a você.
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0: Meia-noite e dois minutos.
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0: uma hora.
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0: amigo.
1: E mais um pouquinho ainda, viu? Tem muito. Tem de sol.
0: Sentimento.
2: Uma hora e 47 minutos.
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0: 2 horas e 1 minuto.
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0: 2:32.
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0: 6:05.
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0: 10:45.
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0: 4:01.
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0: 5:02.
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1: 5:45.
2: Olá, meu amigo, minha amiga, tudo certinho por aí, tudo na paz, tudo certo, que beleza, né? Por aqui também segue tudo tranquilo, graças a Deus, né? Por isso estamos chegando mais uma vez na sua casa e no seu trabalho, trazendo para você, para todos, né, que estão por aí, mais uma nova edição do programa O Homem e a Terra, serviço, né, de comunicação do IDR Paraná, que é o Instituto de Desenvolvimento Rural do Paraná e a Par Emater. Aqui na produção e apresentação, tô eu, Amarildo Alba, conversando com você nesta terça-feira de lua cheia, 29 de setembro de 2026. Dia Internacional de Conscientização sobre Perda e Desperdício de Alimentos, Dia do Anunciante, Dia do Petróleo e Dia dos Santos Arcanjos, São Miguel, São Gabriel e São Rafael. E começamos aqui contando que na última quarta-feira, dia 23, o Conselho de Paraná definiu o novo preço.

0: preço de referência para o leite que você, produtor, entrega para a indústria, né? O valor ficou, anote aí, em R$2,52 o litro para o produto padrão recolhido lá na propriedade, né? Mostrando queda de 3% em relação ao valor definido pelo mesmo conselho no final do último mês de agosto. Como dissemos, este preço de referência vale para o leite padrão, que deve apresentar na análise 3,5% de gordura, 3,1% de proteína, 500 mil de células somáticas e 300 mil de contagem de placas padrão por ml do produto, né, com volume de entrega diária de até 300 litros. Também serve para pagamento agora no mês de outubro do leite que você, criador, está entregando para a indústria neste mês de setembro. E agora a gente abre espaço aqui para a participação do agrônomo Carlos Hugo Godinho, lá do Departamento de Economia Rural, que é o DERAL, da Secretaria da Agricultura. Ele que vai analisar a situação de safra, né, dos cereais de inverno cultivados aqui no nosso estado, destacando aí o trigo, né, que já tem mais ou menos aí 50% da área plantada colhida. Vamos ouvir o Carlos Hugo Godinho.
1: A previsão de safra de setembro já trouxe os impactos do El Niño no Paraná. Enquanto nós estamos terminando de colher a nossa segunda safra, colhendo grandes volumes da safra de inverno e plantando a safra de verão, nós tivemos um excesso de chuvas no estado e isso foi prejudicial especialmente para os cereais de inverno. Hoje, as duas principais culturas do estado no inverno são o trigo e a cevada. Ambas têm problemas, mas por enquanto a cevada tem se mantido, até pelo seu estágio inicial de colheita, dentro das produtividades esperadas inicialmente. Já o trigo, ele teve impactos bastante mais graves. A produtividade que nós esperávamos que fosse de 54 sacas por hectare, se tudo corresse bem, hoje já está reduzida para 49 sacas. Com isso, nós devemos ter uma oferta de 2,1 milhões de toneladas no estado do Paraná, o que é um número bastante aquém do que os moinhos aqui do Paraná, inclusive, precisam, que possivelmente vão acabar tendo que buscar esse produto mais caro em mercados mais longe. Primeiramente deve vir do Rio Grande do Sul, parte da nossa necessidade de moagem, mas também devemos aumentar as importações que já ocorrem normalmente do Paraguai e da Argentina. Além disso, os preços estão mais altos, tanto em função de um cenário internacional um pouco mais desafiador nesse ano, quanto também em função da própria safra que está sendo colhida com problemas. E especialmente esses problemas de qualidade, que fazem com que o trigo de alta qualidade, hoje bastante escasso dentro do Paraná, acabe ainda mais valorizado e onere os moinhos que vão ter que, em determinado momento, possivelmente repassar esses preços para o mercado atacadista e, posteriormente, eles devem chegar no varejo também.
0: Bom, e neste período de plantio da nova safra de soja, a gente aproveita para destacar, né, o uso de duas tecnologias, tecnologias de baixo custo e que podem contribuir aí de forma decisiva com a melhoria da produtividade da cultura. A gente está falando das práticas da inoculação e da co-inoculação da semente no momento da semeadura. Então, a inoculação é feita com bactérias conhecidas como rizóbios, que se estabelecem na raiz da planta de soja, formando pequenos nódulos, né? E que ajudam esta planta de soja a fixar o nitrogênio do ar da atmosfera. Para produzir 1.000 quilos de grão, só para você saber, a lavoura de soja precisa de mais ou menos 80 quilos de nitrogênio. Quantidade que pode vir, então, da matéria orgânica presente no solo e principalmente aí da fixação biológica que é feita por essas bactérias, né, da inoculação que a gente falou. Música. Já com a inoculação é feita com outra bactéria conhecida como Azospirillo, também com aplicação feita na semente, né? Durante o plantio. Esta bactéria estimula o crescimento da raiz da planta, o que resulta em vários benefícios para a lavoura, né? O principal deles é o aumento da eficiência da planta na busca ou extração dos nutrientes e da água que estão no solo, né? A raiz consegue ir bem mais longe na busca então desses recursos que a planta, claro, precisa para crescer e produzir bem. Também é bom destacar que com as raízes mais longas, mais volumosas, a planta também vai sofrer menos em situações aí de falta de chuva, né? Situações aí de estiagens. Então, neste momento de plantio desta nova safra, fica aqui esta sugestão para você, meu amigo, para você, minha amiga, que ainda não adota essas duas práticas aí na sua propriedade. Tecnologias que, como disse, têm baixo custo e podem ajudar a planta a produzir até 15% mais, né? Ou 8% na média, o que é bastante também, né? Agora vamos ver como fica o tempo de hoje, né? Terça-feira até a próxima sexta, chamando a participação da meteorologista Bianca de Ângelo, lá do CIMEPAR.
2: Na terça-feira, o sistema começa a se organizar com o avanço de uma frente fria e a população deve permanecer atenta. Os ventos sopram predominantemente de noroeste, transportando o ar quente do interior do continente para o Paraná, com destaque para a metade norte do estado. Noroeste, as temperaturas máximas podem superar os 36 graus. A combinação entre a massa de ar quente e a aproximação da frente favorece um cenário de maior instabilidade sobre o Paraná. São previstas tempestades de forte intensidade em todas as regiões do estado, com início a partir do fim da manhã, persistindo ao longo da tarde e da noite, e avançando ao longo da madrugada de quarta-feira. Após a passagem da linha de instabilidade, os eventos tendem a perder intensidade ao longo da quarta-feira. A chuva ainda ocorre de forma dispersa sobre o estado, mas com menor severidade. Pancadas de chuvas acompanhadas de trovoadas ainda podem ser observadas, porém, de maneira mais pontual. Após a passagem da chuva, as temperaturas máximas apresentam uma leve redução e não são esperados valores superiores a 30 graus em nenhuma região do estado. Na quinta-feira, a atmosfera inicia um processo gradual de estabilização. Ainda assim, pancadas de chuvas mal distribuídas e irregulares podem ocorrer em diversas regiões do Paraná. Na sexta, não são esperadas chuvas significativas no estado. No entanto, essa condição será temporária, já que uma nova frente começa a se formar. Por isso, mantenha-se atento às nossas próximas atualizações.
0: E sobrando um tempinho, bem rápido, né? A gente aproveita para lembrar que amanhã, dia 30, é o último dia para você, cafeicultor, se inscrever no concurso Café Qualidade Paraná deste ano. A inscrição é gratuita e você pode fazer em qualquer escritório do nosso Instituto IDR Paraná Antiga Imaté, nas regiões aí que produzem café aqui no nosso estado. Vamos terminando, né, o nosso trabalho de hoje, desejando a todos vocês uma ótima terça-feira e até amanhã, né, quando estaremos aqui de volta nesta mesma emissora, neste mesmo horário, para conversar com você, trazer para você, aí para sua família, para todos, mais uma nova edição do programa O Homem e a Terra. Forte abraço, fiquem com Deus e até lá.

0: 5:55.
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O Senhor é meu pastor, nada me falta. Ele me faz deitar em verdes pastagens. Às águas do repouso me conduz. Ele me reanima, pelos bons caminhos me conduz, para a honra do seu nome. Mesmo se eu andar por um vale de sombra e de morte, não receio mal algum, pois estás comigo. Teu bastão e teu cajado me dão segurança. Diante de mim, fazes servir uma mesa em face dos meus adversários. Perfumas a minha cabeça com óleo. Minha taça é inebriante. Sim, felicidade e fidelidade me acompanham todos os dias da minha vida, e retornarei à casa do Senhor para longos dias.

Em nome do Pai, do Filho e do Espírito Santo. E com licença, patrão celestial, vou chegando despacito, enquanto servo amargo de minhas confidências, porque o romper da madrugada e o descambar do sol, tomara que todo mundo seja com o irmão. Eu pensei que qualquer guasca, bem pilchado, de faca, rebenque e esporas, não se afirma nos arrais da vida, se não se estriba na proteção do céu. Ouve, patrão celeste, a oração que te faço. Ao romper da madrugada e ao descambar do sol, tomara que todo mundo seja com meu irmão. Ajuda a perdoar as afrontas e não fazer aos outros o que eu não quero para mim. Perdoa, meu Senhor, porque rengueando pelas canhadas da fraqueza humana, de quando em vez, quase sem querer, eu me solto por ter afora. Eita, putrilho chucro, renegado e caborteiro. Mas eu te garanto, meu Senhor, quero ser bom e direito. Ajuda-me, Virgem Maria, primeira prenda do céu. Socorre-me, São Pedro, capataz da estância gaúcha. Mas para fim de conversa, vou te dizer, meu Deus, mas somente para ti, que tua vontade leve a minha de cabresto para todo o sempre e até a querência do céu.

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3: Eita nós! Bom dia, bom dia, bom dia, bom dia! Bom dia, Rio Azul, toda a nossa região, tô chegando por aqui, abrindo as porteiras da programação da

Mundial do Coração. Dia de São Miguel, São Gabriel e São Rafael. Estamos chegando por aqui com Trip Tudo, como diz o gaúcho, levando o melhor da música gaúcha e campeira pra você que tá aí do outro lado do rádio, meu amigo, minha amiga. Prepara o chimarrão, prepara o cafezinho, que a partir de agora o tranco é diferenciado. O sistema é bruto por aqui. 999-199752, WhatsApp. Mande seu recado, sua mensagem, que a gente vai programando com muito carinho, do jeito que você gosta. A programação mais campeira da região. Meus amigos agricultores, fumicultores, trabalhadores e trabalhadoras do campo e da cidade, a você que está se encaminhando para o trabalho, só das indústrias, das firmas de toda a região, a você que está se encaminhando para o trabalho, Deus abençoe seu dia, que seja um dia maravilhoso na sua vida. Meus amigos caminhoneiros, a moçada dos brutos cortando trecho pelas BRs da nossa região, pessoal do transporte escolar, das vans, dos ônibus, os estudantes, bom dia! Bom dia aos padeiros, aos vigilantes, aos frentistas, pessoal que tá amassando o barro e também com as mimosas, com as vaquinhas de leite, né? Barbaridade! Mas não tá morto quem peleia, né, rapaz? Então vamos frouxar e vamos atracar mais ou menos assim, ó. 6:03 da manhã.

0: hein?
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13: 6:16 da manhã, hein? Olha a hora. É, rapaz, o tempinho velho tá medonho, né? O Jacir tá ligado comigo, já perguntou do tempo, daqui a pouquinho vou atualizar o tempo aí pra você. Mas segundo fontes climáticas,

0: Nesse dia, e o tempo segue instável aí, né? Ao longo de toda a semana. Inclusive amanhã pra quarta-feira, temos aí uma tendência muito grande de grandes volumes de chuva, né? Na quarta-feira, que começa já na madrugada pra amanhecer quarta-feira. Você deve bater, passar aí dos 50 minutos de chuva pra quarta-feira. Ai, muita chuva, hein? Muita chuva que tá pra chegar aí, tá bom? Hoje mais leve, mas de madrugada, na madrugada de quarta-feira, o dia inteiro de quarta vai ser de arrebentar a tampa da capa. O Nelson Pichib está ligado comigo, o Nersão, como é que tá, Nersão, velho? Bom dia, bom dia!
1: Bom dia, meu amigo André, tudo bom, tudo tranquilo? Aqui é o Nelson Pichib do Porto Alegre. Hoje eu queria pedir aquela música bem campeira do Baitaca. Sou desse jeito e não mudo. E ofereço pra toda a minha família Pichibes e também a família Rosário. Tchau, obrigado.
0: Lúcia tá ligada comigo, alô Lúcia, bom dia. Meu amigo Laércio Klazer, diretamente do galpão da Rafaela, tá ligado comigo, valeu meu amigo velho. Obrigado pela audiência, pela companhia. Elizabeth, pessoal do Lajado, tá ligadaço, Hélio do Bezinski, mexendo o passado. Alô Hélio do Bezinski, como é que tá meu parceiro? Quem mais por aqui? O Cristiano, se possível, toque o gaiteiro do Paraná, os gaiteiros dos bancos. Claro que sim. Quem mais por aqui? Uma do Jones Correia. Alô Juninho, alô Piazada. Pedindo o João Luiz Correia aqui, né? Alô, Gutierrez, ouve Talento FM, hein? Pessoal de Iratim, peso aí. Valeu.

0: 6:30.
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1: Nada é gaúcho na
0: velha. Vamos ver quem tá curtindo. Bom dia.
2: Opa, André, bom dia, firme forte. Se for forte. Possível, roda muito pra nós aí do Porcalé, sentado sobre os areios. Meus táticos do Pinhãozinho. Valeu, um abraço, índio velho.
0: Alô, Nelson, alô, Vanessa, alô, meus amigos, alô, Pinhãozinho, ouve Talento FM, que bênção, obrigado pela audiência, que seja abençoado o seu dia, sua semana, meu amor. Bom dia, André, manda um alô pra mim, alô, Mítio, grande Mítio, parceiraço, como é que tá, Mítio? Tudo bem contigo, meu amigo? Tá firme, tomando um chimarrão, com certeza, curtindo o Malojão das Ondas na 97.9. Mais por aqui, o Carlinhos lá em São João do Triunfo. Ô, São João do Triunfo abençoado. Pessoal de São João do Triunfo. Alô, Carlinho, como é que tá, meu amigo velho? Bom dia, tudo de bom pra você, parceira. Tem mais por aqui, bom dia. O Antônio Souza Leal, Pinhalzinho, hoje em peso por aqui, né? Valeu, Antônio Souza Leal, como é

0: 6:46.
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18: Bom dia!
19: Bom dia!
18: Bom.
14: Bom dia!
18: Bom dia!
19: Como vai o tempo e a temperatura?
14: Olha só a previsão do tempo para hoje. Hoje, sol entre nuvens pela manhã, probabilidade de pancadas de chuva a partir do final da tarde e à noite, com volume estimado para hoje entre 8 e 10 milímetros. E a partir da madrugada devemos ter fortes pancadas de chuva. E amanhã devemos totalizar no final do dia mais de 50 milímetros de chuva. Então, muita chuva vem por aí. Maiores informações ao longo da programação 6h52.
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14: Mandar um abraço lá pro Butiazal. Carvalho, Renata, Matilde Carvalho, meus amigos, doenças, meus parceiros, estão sempre na sintonia. Daqui a pouquinho tem horário eleitoral. 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Amigo, meu irmão Silvio de Lima.
21: Viu jovem
14: perdido nas drogas. Rondando o sul pra nós, meu amigo Silvio.
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14: sempre na sintonia. Chegando muitas mensagens.
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14: Eu volto depois, a partir das 7h25. Agora tem horário eleitoral obrigatório.
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14: 25 minutos das 7 às 7h25. Eu volto depois trazendo mais música e mais talento no seu carro. Rondando o sul. Bom dia.

0: 6:56.
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0: 7:25.
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11: 7h29 da manhã. 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
12: Não, não te afasta, seu gaiteiro, desligando, tremendo, incendiando o baião.
11: Quero mandar um abraço aí pro xará, pro Vitório Chicora, pro Clementino Gubinski, também pro Messias, pro Adão, pra Tainá, o Bruno Emanuel. Mais por aqui, pro Mário Dionísio. Pra toda a rapaziada lá do Faxinal dos Limas. Dá um abraço pro meu amigo Ariel. Alô, Ariel Gonçalves. Eita, alô, seu amigo.

0: 7:36.
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20: Bueno, minha gente, infelizmente chegamos ao fim do nosso programa. Agradecendo a sua companhia, a sua parceria, a sua audiência, meu muito obrigado. Bueno, minha gente, infelizmente chegamos ao fim do nosso programa. Agradecendo a sua companhia, a sua parceria, a sua audiência.

0: 8:45.
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7: 7:49.
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Terça-feira começando com sol em Rio Azul, uma excelente manhã para você. Hoje, dia 29 de setembro, a temperatura neste momento em 16 graus e a máxima chega até os 29. Pois é, gente, 16 graus neste momento, a máxima se eleva até os 29 hoje. A previsão de pancadas de chuva após o almoço, ali para o período do início da tarde, a princípio são 7 milímetros esperados hoje. Essa chuva pode cair de forma isolada. Para amanhã, quarta-feira, temos previsão de 18 milímetros, mínima de 18 graus, a máxima de 24, e na quinta-feira, apenas pancadas. Essa é a previsão atualizada pelo CIMEPAR, lembrando que ainda pode mudar e as atualizações você confere ao longo da nossa programação. Mas então hoje, céu parcialmente nublado, sol entre nuvens e aí tem previsão de pancadas de chuva após o almoço ali no comecinho da tarde. Qualquer atualização você confere na nossa programação.

0: E agora vamos às informações do esporte de Rio Azul. Diretor esportivo de Rio Azul, Cristiano Fiore, traz todos os detalhes pra gente. Cristiano, bom dia.
1: Muito bom dia, ouvintes da Rádio Talento. Quero passar as informações do esporte de Rio Azul. Tivemos nessa última quinta-feira uma rodada importante da Copa Ancespar de Futsal, onde Rio Azul recebeu a cidade vizinha de Fernandes Pinheiro nas duas categorias, tanto no feminino quanto no masculino. No primeiro jogo, a equipe de Rio Azul venceu Fernandes Pinheiro pelo placar de 3-1 no feminino. Já no masculino, um jogo eletrizante, onde tivemos jogadas brilhantes aí, Rio Azul venceu pelo placar de 3-2, né? Como falei, faltando 22 segundos, Rio Azul venceu este grande jogo. Já pelos nossos campeonatos municipais, tivemos pela semifinal do campeonato Intercomunidade Série Prata, dois grandes jogos aqui no ginásio Albinão. No primeiro jogo, Marumbi dos Elias venceu o Faxinal São Pedro pelo placar de 4-2. No segundo jogo, Rio Azul de Cima A venceu o Rio Azul dos Soares pelo placar de 2-1. Dando sequência ao nosso campeonato municipal, agora a abertura do campeonato Interbairros de Futsal aqui no Albinão, nesta terça-feira. Às 19h45, Santa Terezinha enfrenta o Abibe B. Às 20h45, Palmeirinha Cristo Rei enfrenta Rio Azul Vila Diva. Esses são os dois jogos de abertura do campeonato Interbairros de Futsal. Agora, voltando à nossa final aqui do campeonato Intercomunidade Série Prata, nesta quinta-feira, dia 1º. Aqui no ginásio Albinão, às 19h45, a disputa de terceiro e quarto lugar, Faxinal São Pedro enfrenta Rio Azul dos Soares. Já na grande final, às 20h45, Marumbi dos Elias enfrenta Rio Azul de Cima A. Agora, voltando também às nossas competições aqui agora pro futebol de campo, repassar para vocês os resultados que aconteceram este final de semana, tanto no sábado quanto no domingo. Já no sábado, do dia 26, lá no Estádio Municipal Valdir Konjunski, pela segunda divisão, tivemos dois grandes jogos. No primeiro jogo, Barra do Rio Azul perdeu para a prefeitura pelo placar de 2-1. No segundo jogo, 15 de novembro, perdeu para o Atlético Beira-Rio pelo placar de 1-0. Já no domingo, tivemos dois grandes jogos também pela primeira divisão. No primeiro jogo, BDM Bom Dia Magnata venceu o Juventude Marumbi dos Elias pelo placar de 5-0. Já no segundo jogo, Santa Cruz empatou com o Brinquedos Paraná pelo placar de 1-1. No sábado, agora dia 3, já temos rodada marcada pelo campeonato Vitor de Moraes, tanto primeira quanto segunda divisão, lá no Estádio Municipal Valdir Konjunski, no Campo da Cachoeira. Às 13h30, Brinquedo Paraná enfrentou o Vila Maria EC / Agrícola Rigo pela primeira divisão. Às 15h30, / Futebol Clube enfrenta União City Futebol Clube pelo grupo A pela segunda divisão. Esses são os jogos que aconteceram do futebol de campo e os jogos que vão acontecer do Vitor de Moraes, tanto primeira quanto a segunda divisão. Quero também convidar a todos os donos de bares aí que se encontram já abertas as inscrições. O congresso vai ser agora nesta quinta-feira aqui no ginásio Albinão. Então, é o congresso marcado aqui para essa quinta-feira, dia 1º, às 18h30. Então, aqueles que têm os seus bares, que têm interesse de vir participar dessa competição, né, já podem vir aqui no ginásio desde amanhã. Também já procurar aqui, conversar com a gente vai estar já passando as informações, tudo bem certinho. Então, que se venham até o ginásio Albinão para que a gente possa estar repassando as informações. Então, nesta quinta-feira, dia 1º, às 18h30, aqui no ginásio, uma importantíssima reunião do Campeonato Municipal de Truco. Quero aqui também destacar, essa terça-feira, temos a nossa equipe aí do que está disputando em Rio Azul, lá em Irati, é o Campeonato Veteranos de Futebol. A equipe do Tigres joga lá às 20 horas, frente à equipe do CRB, valendo vaga para a final. No primeiro jogo, a equipe do Tigres perdeu para a equipe do CRB pelo placar de 2-0. Sendo assim, é obrigada a vencer no tempo normal, indiferente de qual for o resultado, tem que vencer para forçar as penalidades máximas. Passando de fase, indo para a grande final, a final já está marcada já para este sábado lá em Irati. Então, toda a nossa torcida aí, equipe do Tigres aí, que vá que vai nessa terça-feira aí fazer um grande jogo lá em Irati com uma forte equipe que é do CRB e toda a nossa torcida, a equipe do Tigres aí que vai em busca de mais uma grande final lá no município de Rio Azul, de Irati. Quero também aqui destacar esta terça-feira a equipe de bocha de Rio Azul estará se deslocando até o município vizinho de Inácio Martins, onde vai disputar pela Copa Anses Par de Bocha com a cidade vizinha aí de Inácio Martins, no trio, no individual e na dupla. Então, três jogos lá em Rio Azul, jogos esse valo pela Copa Anses Par de Bocha. Também na quarta-feira, Rio Azul estará se deslocando até o município de Teixeira Soares, onde vai jogar também pela Copa Anses Par de futsal. Nas duas categorias, tanto no feminino quanto no masculino. Às 20 horas, né? Pelo feminino, Teixeira Soares e Rio Azul. Às 21 horas, Teixeira Soares e Rio Azul pelo masculino. Então, são essas as informações dos nossos campeonatos municipais que aconteceram e que vão acontecer aí durante essa semana. Desejar, já agradecemos o espaço da Rádio Talento aí e até a próxima semana que vem. Um abraço a todos.
0: Um abraço, Cristiano. Obrigada pelas informações. Na próxima terça, o Cristiano volta trazendo mais informações do esporte riozulense.
2: Os nematoides estão entre os desafios que exigem atenção dos produtores de soja. Estes parasitas que ficam presentes no solo atacam principalmente o sistema radicular das plantas. Especialistas alertam que os nematoides podem comprometer a absorção de água e nutrientes e provocar redução no desenvolvimento e na produtividade. Anualmente, as perdas causadas por esta praga chegam a R$35 bilhões, segundo informa a Sociedade Brasileira de Nematologia. São cerca de R$16 bilhões relacionados à cultura da soja. Além disso, os nematoides podem ser potencializados por consequências do fenômeno climático El Niño, que altera a distribuição das chuvas e as temperaturas. Estes e outros fatores precisam integrar o planejamento dos produtores para combater este problema, conforme explica a engenheira agrônoma Renata Zanon, que é gerente de desenvolvimento de traits na BASF, empresa de soluções para a agricultura.
3: O nematóide reduz a eficiência das raízes e o estresse climático aumenta a dificuldade que a planta tem para sustentar o seu crescimento. Por isso, uma área com nematóide pode apresentar perdas muito evidentes quando também enfrenta condições climáticas desfavoráveis. Aqui o segredo é não esperar o sintoma aparecer. A reboleira, ela é um sinal importante, mas quando ela aparece, muitas vezes o nematóide já está estabelecido na área. No caso do pratilencos, por exemplo, quando a reboleira surge é porque a população já está extremamente alta e as perdas já são enormes.
2: Renata Zanon também destaca a necessidade de um cuidado mais amplo com o solo.
3: É muito importante manejar bem o solo, evitar a disseminação de nematóides entre as áreas e utilizar as ferramentas químicas e biológicas. Um ponto fundamental é pensar no sistema, não apenas na cultura que você está plantando naquele momento, que na maioria das vezes a gente está falando sobre a soja durante a safra, né? O objetivo não é proteger só uma safra, mas reduzir a população do nematóide no solo e evitar que ela continue aumentando e se espalhando ao longo dos anos.
2: Também de acordo com o que sugere a especialista da BASF, conhecer o histórico de produtividade do local é importante para saber como se planejar para o cultivo. A realização da análise nematológica é uma alternativa. Ela permite identificar se existem nematóides e quais as espécies que estão presentes e em qual proporção no solo. Além disso, outras etapas relevantes são a escolha da cultivar, a implementação de rotação ou associação de culturas, de planta de cobertura e as escolhas de ferramentas químicas e biológicas. Agência Rádio Web, produção e reportagem, Diego Brião.
4: Indicadores agropecuários com Diego Brião. Soja.
2: Os contratos futuros com vencimento em novembro registraram queda nos Estados Unidos na segunda-feira. Na Bolsa de Chicago, a cotação era de US$12,88 por bushel. Valores no mercado físico no Brasil por saca de 60 quilos. Estado do Mato Grosso, cidade de Rondonópolis, R$ 151,00. Bahia, Luiz Eduardo Magalhães, R$ 144,00. E Rio Grande do Sul, não me toque, R$ 141,00.
4: Boi Gordo.
2: Em São Paulo, na B3, os contratos com vencimento em setembro eram negociados ao final da segunda a R$ 360,85 por arroba. Houve queda de 0,17% no dia. Boi à vista no Mato Grosso, em Cuiabá, R$ 327,35 por arroba.
4: Café.
2: Os contratos futuros de café arábica com entrega prevista para setembro terminaram a segunda em Nova York, nos Estados Unidos, em elevação. A cotação era de R$ 1.993,82 por saca de 60 quilos. No Brasil, no mercado físico, valores do café arábica, tipo 6, por saca de 60 quilos. Minas Gerais, Varginha, R$ 1.650. E São Paulo, Franca, R$ 1.680.
4: Milho.
2: Valores no mercado físico por saca de 60 quilos. Paraná, Marechal Cândido Rondon, R$ 58. Valor em estabilidade na comparação com a cotação anterior. E Goiás, Rio Verde, R$ 58, também em estabilidade.
4: Trigo.
2: Valores no mercado físico por saca. Rio Grande do Sul, não me toque, R$ 75, em estabilidade. E Paraná, Marechal Cândido Rondon, R$ 79, também em estabilidade.
4: Cana-de-açúcar.
2: Os contratos futuros de açúcar com entrega prevista para outubro terminaram a segunda em Nova York em queda. A cotação era de 17,46 centes de dólar por libra peso. No Brasil, em São Paulo, a saca de 50 quilos de açúcar cristal fechou o dia cotada a R$ 120,24 em queda.
4: Feijão.
2: Preço médio por saca no atacado no Paraná. Feijão carioca tipo 1, R$ 300,81 em estabilidade. E feijão preto tipo 1, R$ 228,93 também em estabilidade.
4: Arroz.
2: Valores no mercado físico por saca de 50 quilos. Rio Grande do Sul, média estadual R$ 80 em estabilidade. E Santa Catarina, Rio do Sul, R$ 72. Também em estabilidade.
4: Indicadores Agropecuários, um conteúdo do Grupo Rádio Web. Informação que amplifica conexões.
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6: A Receita Federal atualizou o programa gerador da declaração do Imposto sobre a Propriedade Territorial Rural, ITR, que vai permitir o recebimento de todas as informações referentes aos imóveis rurais até o próximo dia 30, prazo final da entrega do documento. A mudança veio após a CNA, por meio da Comissão Nacional de Assuntos Fundiários, atuar para que o órgão solucionasse uma série de dificuldades que estavam sendo relatadas pelos produtores rurais ao tentar preencher a declaração. Essa atualização promovida pela Receita vai facilitar o cumprimento das obrigações tributárias pelos produtores rurais, especialmente diante dos relatos de dificuldades de acesso e utilização dos sistemas de declaração. A Confederação reforça a importância de que o produtor rural observe as orientações oficiais da Receita Federal, verifique a situação cadastral do imóvel e adote as providências necessárias para a entrega da declaração dentro do prazo legal. Da Rádio Agência CNA Senar, Estevão Damásio.
0: Agora a gente dá um pulinho lá em Curitiba, na capital paranaense, porque o nosso correspondente da Rede AERP traz os destaques do Paraná. Jomar, bom dia para você.
7: Alô, alô, Thaís Vieira, bom dia, bom dia, bom dia, equipe do Talento Notícias, primeira edição. E você que está em Rio Azul, está com seu título de eleitor, tudo certinho, já sabe onde vai votar, sessão, tudo direitinho, é domingo agora, vamos que vamos, gente. 15 graus a temperatura em Curitiba, nesse momento sobe para 27 graus na tarde de hoje. Quem vai votar nas eleições de 2026 pode verificar pelo celular se o título está regular. A consulta pode ser feita pelo autoatendimento eleitoral, Título Net, ou pelo aplicativo E-Título. No portal, basta acessar Consultas e depois Situação do Título. O sistema informa se a inscrição eleitoral está apta para a votação e para outros serviços. A Justiça Eleitoral alerta que título regular não significa necessariamente ausência de débitos. Multas e outras pendências podem ser consultadas separadamente no e-título ou no próprio autoatendimento. Quem estiver com o título suspenso ou cancelado pode ficar impedido de votar. O Inimet mantém praticamente todo o Paraná sob alerta amarelo para tempestades até esta terça-feira, dia 29. Há previsão de chuva de até 50 milímetros por dia, rajadas de ventos de até 60 quilômetros por hora e a possibilidade de granizo. O aviso inclui Curitiba e região metropolitana, além de várias regiões do estado. Ao mesmo tempo, segue válido até quarta-feira, dia 30, o alerta vermelho para onda de calor, emitido quando as temperaturas ficam cerca de 5 graus acima da média por vários dias. No domingo, algumas cidades do interior chegaram perto dos 40 graus. Com previsão de 27 graus para a tarde de hoje em Curitiba, Jomar Valença com as informações da Rede AERP. A todos uma ótima terça-feira.
0: Obrigada, Jomar. Te espero na segunda edição.
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0: 8:10.
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0: 8 horas e 14 minutos.
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16: Bom dia, Thaís. Bom dia, amigos da Rádio Talento. Hoje vamos falar,
7: tentar aqui explicar alguma coisa sobre o ômega 3, né? Que é tanto é falado, o ômega 3 que ajuda, né, em determinadas funções e ações. Né? Oi. E falar aqui sobre as funções aí do ômega 3. E também falar sobre um ômega 3 aí especial, vamos chamar assim, né? Que a Farmabin tem. Então, ômega 3 é um óleo, né? Extraído normalmente de peixes de águas profundas, né? E que tem aí de águas frias, né? No caso, e que tem a propriedade, né? No nosso organismo de auxiliar em algumas funções, em alguns órgãos, aí especialmente o cérebro e o coração. E o ômega 3 de boa qualidade, né? Porque também, infelizmente, existe o ômega 3, digamos assim, batizado ou falsificado, que às vezes o pessoal acaba misturando ele com óleo de soja, óleo de milho, e daí acaba trazendo, na verdade é assim, é melhor nem tomar do que tomar, né? Porque daí você tá mais colaborando com o inimigo do que favorecendo a tua saúde, né? Então, infelizmente, assim, o ômega 3 é, digamos assim, de uma qualidade mais de uma qualidade melhor, ele é um valor um pouco mais alto, né? Não é tão barato assim, igual a gente vê por aí algumas alguns potes, alguns produtos aí que tem uma alta quantidade de cápsula num valor relativamente barato, né? Então já desconfie, porque aí pode provavelmente ter uma quantidade grande aí de óleo de milho, óleo de soja e não de ômega 3 na composição do produto, tá? E então, voltando ao ômega 3 puro, porque lógico, os estudos feitos, né, em diversas faculdades e de diversos países, é feito com o ômega 3 puro, né? Uhum. Não é feito com a misturada ou sei lá com o quê, né? Então, tudo isso, né, tem essa diferença, né? Às vezes a pessoa tá, fala, tomei tanto tempo, não vi nada de diferença. Às vezes, infelizmente, tomou um batizado, né? Que daí não vai ver a diferença, tá? Então, hoje do que eu vou falar é o ômega 3, né? Com alto teor de EPA. Porque assim, o ômega 3, tradicionalmente, ele é composto por dois tipos de ácido, EPA e DHA, né? São esses dois ácidos que compõem normalmente o ômega 3 tradicional, em torno de 180 miligramas de EPA e 120 miligramas de DHA, que é o ômega 3 tradicional, assim, comum, a dosagem tradicional, né? O EPA, com funções mais nessa área cardíaca e anti-inflamatória, e o DHA, mais com funções na área cerebral, ocular e até na área da formação do feto, aí, principalmente do cérebro. O ômega 3 que eu vou falar hoje é do EPA de 700 mg. Então, por aí você já vê uma diferença. Que eu falei ali, né, que tradicionalmente o ômega 3 na cápsula tem 180 miligramas de EPA. Já essa que eu vou falar hoje, que a Farmabin tem 700 miligramas, ou seja, quase 7 vezes mais EPA do que a tradicional, tá? Então, por aí já começa uma grande diferença. E por que isso? Porque você tendo uma dosagem alta de EPA, você não precisa tomar tantas cápsulas ao dia, que nem da outra. Você deveria daí tomar pelo menos 3 ou 4, né? Dessa você toma uma. E você tem a potencialização das ações e dos efeitos, né? Então, para que serve ômega 3, 700 mg de EPA? Principalmente para situações aí do coração, quem tem algum problema cardíaco, mas principalmente tem triglicerídeo alto, ou VLDL alto, ou LDL alto, né, que são frações lá do colesterol. Então, quem tem esse tipo de gordura no sangue alta, né, e também, por exemplo, foi fazer lá um tipo lá de ecocardiograma, uma ecografia das carótidas aqui, né, do pescoço, e viu que tem placa de ateroma, né, Então, esse tipo de ômega 3 vai ajudar a reduzir essas placas, né? Essas calcificações que ficam nas artérias, né? Não só ali na carótida do pescoço, mas também, principalmente, no coração. Então, vai reduzir essas placas de gorduras, né? Na área cardíaca, ali, no, onde tiver, né? Ele vai reduzindo isso. Que nem eu falei, vai reduzindo o triglicerídeo, vai reduzindo LDL, VLDL, né? Vai mantendo um equilíbrio nisso. E também ajuda esse EPA de alta dosagem, tem ação anti-inflamatória. Então, para quem sofre de artrite, dores, assim, que a pessoa tem continuamente, dependendo até uma fibromialgia, outros problemas assim, a pessoa pode utilizar, né, esse EPA de 700 mg, que vai ajudar muito aí para que esse tipo de dor vá entrando num controle também, sem a pessoa tomar um anti-inflamatório, né? Por exemplo, assim, ou um corticoide, algum outro medicamento mais pesado, vamos dizer, né? E com esse ômega 3 vai conseguindo ter aí uma melhora, né, nessa área. Também tem estudo mostrando, mesmo do EPA, uma melhora no humor, né, nessa área cerebral. Então também ajuda aí a dar uma melhorada, né, nessa área. E também para atividade física, na parte do pós-treino, para ter menos dor depois que faz um exercício, uma academia. Então, é um ômega 3 aí diferenciado que a Farmabin tem, e a pessoa aí utilizando corretamente vai ter bastante benefício aí com o uso do ômega 3 EPA 700 mg.
15: Excelente, Luiz. Mais um tema hoje que o Luiz trouxe pra gente. Ou seja, né, resumindo, o ômega 3 traz vários benefícios para nossa saúde, mas tem que ser um de qualidade, de procedência, né, Luiz?
7: É isso mesmo. Infelizmente, a gente tem alguns produtos aí batizados, vamos chamar assim, né? Igual a gasolina, igual a outras coisas, né, Thaís? E ômega 3 aí batizado, daí fuja. Que nem eu falei, melhor não tomar do que tomar. Então, um ômega 3 com procedência, né, com, que nem esse diferenciado que a Farmabin tem, com alto teor de EPA, nesse caso, né, vai trazer uma melhora aí, né, a pessoa fazendo um tratamento corretamente, aí vai trazer uma melhora aí nas situações que ela, caso ela exista, né, no organismo dela, ou ela precise melhorar, tá? Então, normalmente vai tomar uma cápsula ao dia, geralmente após uma refeição, porque o ômega 3 é um óleo, né? Então, é melhor absorvido com o alimento, então com o estômago cheio, né? E daí a pessoa vai, com o passar do tempo, tendo os resultados positivos aí de usar um ômega 3 de boa qualidade.
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15: Excelente. Luiz, agradeço a sua presença aqui mais uma vez e até a próxima terça.
7: Isso aí, obrigado, Thaís, um abraço a todos e até terça-feira que vem.
15: Até lá.
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22: 8:27.
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22: 8:29.
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7: Oito horas 32 minutos. Prefeito de Rio Azul, prefeito Leandro Jasinski, está com a gente participando. Prefeito, bom dia.
8: Oi, Thaís, bom dia a todos os ouvintes da Rádio Talento. Thaís, passando bem rapidinho só para falar toda a população que mora lá na comunidade de Barra do Rio Azul, para falar sobre a ponte, a nossa ponte da divisa com o município de Rebouças, né? Lá na, com a divisa com a comunidade de Saltinho, as nossas duas comunidades que vão receber uma ponte nova. A ponte já começou a sua construção, não agora ainda lá no local, porque a empresa está fazendo os moldes para fazer as vigas da ponte, né? Então logo nos próximos dias a empresa já vai trazer esses moldes, vai ser concretado ali lá no local as vigas da ponte, porque vai ser uma grande ponte, vai ser uma ponte de 40 metros de comprimento, 8 metros de largura, e logo logo a gente vai conseguir estar concluindo essa ponte, né? São quase 3 milhões de reais que estarão sendo investidos lá naquele local para resolver o problema de uma vez por todas. E amanhã é a data final de homologação do concurso público, né? Então, um alô também, um abraço a todos que fizeram o concurso, que estão dispostos a trabalhar pelo município de Rio Azul, que a partir da manhã encerra-se aí todos os prazos e logo, logo que a gente puder, a gente já vai convocando as pessoas que estarão aí, né, no futuro próximo, trabalhando pela cidade de Rio Azul. Thaís, falando mais uma vez sobre a eleição, é importante a gente sempre lembrar a população, estar se preparando e pensando bem nos seus candidatos, porque a eleição já é agora no domingo, né? Então é agora, passou tão rápido, né? Passou que a gente nem viu o tempo passar, porque foi uma eleição, uma campanha tudo muito mais silenciosa esse ano, né? Outros anos era diferente as campanhas e esse ano já chegou, né? Então é domingo agora, a eleição do primeiro turno, e eu quero dizer para toda a população que fiquem bem atentos, né? Todos se preparem bem, porque é importante a gente votar nos candidatos que estiveram ajudando a nossa cidade, né? Aqueles candidatos que você sempre viu, ouviu falar, que trouxeram recursos durante o seu mandato, e não só agora, no período eleitoral, né? Então é importante a gente ter essa consciência, porque geralmente, né, os deputados são de fora, são de outras cidades. Nós não temos candidato local a deputado nesse pleito eleitoral, né? Então é importante ver qual o deputado que esteve ajudando a cidade, mandou um recurso, porque agora aparecem aí alguns nomes que a gente nunca ouviu falar, alguns rostos aí que a gente nunca viu, né? E passa a eleição, não voltam a ajudar a cidade. Eu sei por experiência própria, até falando como prefeito, porque depois que passou a eleição de 2022, que foi há 4 anos atrás, pouquíssimos deputados estiveram nos ajudando, ajudando o andamento da Prefeitura Municipal de Rio Azul, né? Então é importante o eleitor analisar, ver os deputados que sempre estiveram por aqui, o estadual, o deputado federal, o senador, são 2 senadores, né? Mas o governador e também o presidente da República, né? Então tem que levar sua colinha, porque são 6 votos diferentes para deputado, né? Federal, estadual, senador, governador e presidente, para você não esquecer os números em frente à urna, né? Mas se preparem bem, analisem bem, veja bem, né, os deputados que continuaram ajudando e os que vão continuar aí a partir do ano que vem ajudando a nossa cidade. E nós precisamos muito de investimento, de apoio dos deputados, né? Porque só com a arrecadação da cidade você toca aí o básico, né? O feijão com arroz. Mas para você fazer algo mais, as obras, os veículos, as máquinas, tantas coisas a mais, tantos sonhos que a cidade de Rio Azul tem para realizar, a gente depende aí de apoio dos deputados. Tá bom, Thaís? Grande abraço a todos. Se preparem, todos os eleitores, que domingo é o grande dia da eleição, o dia da gente poder estar contribuindo para melhorar a nossa cidade, o nosso estado e o nosso país. Tá bom? Grande abraço.
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para fazer o atendimento de um acidente de trânsito em Irati, envolvendo um automóvel e uma caminhonete, a qual se encontrava estacionada na via. Conforme foi apurado no local, o condutor do automóvel trafegava pela via quando colidiu na caminhonete que estava estacionada. No local, a polícia militar constatou que o condutor do automóvel apresentava sinais de embriaguez. O condutor fez o teste do bafômetro, que aferiu 0,97 para o consumo de álcool. Durante a consulta da situação do veículo, foi constatada a existência de débitos referentes ao licenciamento, motivo pelo qual o veículo foi recolhido ao pátio até devida regularização. Em relação à caminhonete, foi constatado que o veículo se encontrava devidamente regularizado e permanecendo ali no local sob responsabilidade do proprietário. O condutor do veículo foi encaminhado para a realização de laudo de lesão corporal e depois levado à delegacia. Em Inácio Martins, a polícia militar foi até a localidade de Papagaios, onde, segundo informações, haveria em um rio o corpo de uma pessoa. No local, a polícia viu um calçado parcialmente para fora da água, bem como o que aparentava ser vestimentas presas a um galho. Diante da situação, a polícia fez o isolamento do local para preservar a área e manter a integridade de possíveis vestígios. Na sequência, foi realizado contato com o corpo de bombeiros para averiguação do fato, os quais realizaram a verificação e confirmaram que tratava-se de uma pessoa, e diante da confirmação foi feito também contato com o IML, a equipe de criminalística, para as providências cabíveis. Após a realização dos registros fotográficos e procedimentos necessários, a equipe do Corpo de Bombeiros fez a retirada do corpo, conduzindo até as margens do rio, local onde foi possível constatar que o corpo se encontrava em estado avançado de decomposição. Por isso, não foi possível identificar quem seria, né, de quem se tratava. Também não foi possível precisar o sexo da pessoa ou idade. Não era possível identificar, então, a idade, se era homem, mulher, ou também evidenciar marcas de violência. Também foi possível visualizar apenas as vestimentas que estavam envolvendo o corpo: uma camiseta de cor branca com listras na cor laranja e uma blusa de cor azul e calça de tom escuro. Após a realização da perícia e dos demais respectivos registros fotográficos, o IML realizou a remoção do corpo até a cidade de Guarapuava para os procedimentos pertinentes.

0: essas foram as situações mais relevantes que a Polícia Militar registrou na região. 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
1: Está começando o Futebol de Acesso. Eu sou a Daniela Esperon e você vai ficar por dentro dos principais acontecimentos da rodada da Série B. Vamos lá?
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1: Como já era de se esperar, o Campeonato Brasileiro da Série B é marcado pelo equilíbrio, tanto na parte de cima quanto na parte de baixo da tabela de classificação. E faltando apenas 8 rodadas para o fim do campeonato, tá tudo em aberto. Ali na zona de classificação para a elite do futebol nacional, temos Vila Nova e Juventude. A equipe de Caxias do Sul, inclusive, nesta rodada foi o único visitante a vencer 1-0 diante do América Mineiro no estádio Independência, um resultado importantíssimo que fez com que o Juventude pulasse para vice-liderança.

0: liderança do campeonato com 53 pontos e quebrando uma sequência negativa de 2 jogos sem vencer. É o momento de reta final que é importante agora conseguir embalar. Até porque o Vila Nova tem 54 pontos, apenas um pontinho a mais que o Juventude. Venceu também na rodada 2-0 em cima do Londrina. Mas vale destacar que o Vila Nova, na rodada que vem, vai jogar fora de casa, pegando o Botafogo de Ribeirão Preto. E a equipe do Juventude joga em seus domínios, dentro do Alfredo Jaconi, encarando o Operário do Paraná. Para falar sobre esse equilíbrio e essa reta final de campeonato brasileiro, o jornalista Cadu Macri faz uma avaliação do campeonato até agora.
1: Então, Daniele, o campeonato segue muito equilibrado. Acho que essa decisão que a CBF teve de mudar o formato do acesso, passar de 4 times subindo direto para 6, com 4 disputando 2 vagas em modo playoffs, mantém o campeonato num nível de equilíbrio e de procura pelas vagas até o fim de forma muito interessante. Por exemplo, o Goiás, que hoje é o 11º colocado com 42 pontos, ele ainda sonha, porque não, com o 6º lugar, que é algo que ainda mantém uma chance e uma chama de classificação. Se fosse para tentar buscar a 4ª posição, seria bem mais complicado, até porque o Novo Horizontino é quem tem 51 pontos. Então a competição está equilibrada, o Vila Nova faz um momento muito bom de campeonato, aproveitando os jogos em casa, com 54 pontos, mas não tem paz, né? Porque o 3º colocado, que é o Fortaleza, tem 52. Ou seja, só 2 posições garantem o time na Série A no ano que vem. O 1º e o 2º. Então, o 1º colocado não tem essa tranquilidade nem para falar que está com a vaga no playoff garantida, apesar de estar muito bem encaminhado. A diferença do Vila Nova, que é o 1º, com 54, para o CRB, que é o 7º, que tem 48, é de 6 pontos, e ainda vários times entre eles. Acredito que essa luta pelo acesso vai ser muito grande, porque temos times de qualidade ainda ali em 8º, 9º, como é o caso do Operário, do próprio Sport, além do Cuiabá e do Goiás. Acho que até essa posição, né, mesmo que o São Bernardo e o Atlético tenham a mesma posição, a mesma pontuação do Goiás, eu acredito que esses dois não lutam pelo acesso da mesma forma que o Goiás, que é um time muito mais tradicional e pesado no futebol brasileiro.
0: Na parte de baixo, até o momento, estão Avaí, Londrina, América Mineiro e Ponte Preta. Ponte Preta, inclusive, que é a lanterna e vai jogar nesta terça-feira encarando o Botafogo de Ribeirão Preto, jogo que vai acontecer fora de casa. A situação da Ponte Preta é muito ruim no campeonato, chegou a vencer na última rodada, quebrando uma sequência de derrota de 4 jogos, mas está numa situação realmente muito difícil. O Botafogo de Ribeirão Preto precisa vencer, está pressionado porque está ali na 16ª colocação com 32 pontos, 2 pontos a mais apenas do Avaí, que é quem abre a zona do rebaixamento. Então, 8 rodadas restando e muita coisa para acontecer na Série B do Campeonato Brasileiro. Você acompanha tudo da Série B do Campeonato Brasileiro aqui no Futebol de Acesso toda semana. Até a próxima.
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3: Ponto final na primeira edição de hoje. Daqui a pouquinho nos encontramos no Interligados. Até já.

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para de voltar para lugares de onde Deus te tirou. Para de voltar para lugares de onde Deus te tirou. Essa frase é como um tapa na cara com luvas, para você acordar e aprender que não vale a pena voltar para o que já te fazia mal. Por que você quer ficar insistindo em algo que você sabe que te fazia mal? Às vezes a gente tem esse impulso de voltar para relações, lugares, hábitos ou situações que não nos fazem bem só porque é mais fácil ou é confortável. Só porque é algo que a gente já conhece, que estamos habituados, que já sabemos o ritmo, o beabá, como que funciona. Esses lugares representam não apenas situações físicas, mas também estados de espírito e mentalidades que nos mantêm reféns do nosso passado. A gente fica refém do próprio passado. Ao olhar para trás, pode ser fácil esquecer o quanto já lutamos e o quanto já conquistamos. Para de voltar para lugares de onde Deus te tirou. Essa frase nos lembra que, ao nos afastarmos de ambientes e influências negativas, estamos, na verdade, abraçando a possibilidade de um futuro mais saudável e pleno. Se Deus nos tirou de um lugar ruim, é porque Ele quer que a gente siga em frente e descubra coisas melhores. Você acha que merece isso? Só isso? Tão pouco assim? Você acha que não há nada lá fora, algo melhor para você? Voltar atrás pode parecer um jeito de buscar segurança, mas na real, impede de crescer. É como se a gente tivesse se livrado de um peso e, ao voltar, decidisse carregar tudo de novo. Cada passo que avançamos é uma vitória e a gente precisa valorizar isso. Lembrar que já superamos certas coisas é essencial. Cada vez que olhamos para trás e consideramos voltar, é importante lembrar de tudo que aprendemos e evoluímos. Nossos fracassos e dores serviram para nos ensinar, e é isso que nos fortalece. Então, vamos olhar para frente e ter fé no que está por vir. Deus tem planos maiores para nós. E se continuarmos caminhando para o futuro, não para o passado, para o futuro, vamos descobrir lugares e experiências que realmente valem a pena. O passado é parte da nossa história, mas ele não define o nosso futuro. Exatamente isso. O seu passado não precisa necessariamente definir o seu futuro. Cada passo para frente é uma conquista, e é importante valorizar o quanto já evoluímos. Vamos ter coragem de deixar o que não serve mais para trás e continuar mantendo a fé em tudo aquilo que temos para conquistar ainda. Às vezes, a gente fica numa situação, em algo que não está legal, num relacionamento, qualquer coisa do tipo, porque temos medo, temos insegurança. A gente sabe que ali não está bom, que ali está ruim, está incomodando. Mas, de certa forma, é cômodo, porque já conhecemos, já estamos acostumados, já temos uma rotina, já conhecemos como funciona. E aí a gente fica se perguntando, mas e se eu deixar para trás? E se eu sair? Como será? Não tenha medo. Tem muita coisa boa para você. É para frente, sim, gente. Não para trás. Pense nisso, tá? Deixe para trás o que ficou lá atrás e não volta mais. Passado é lugar para visitar de vez em quando e não para morar e ficar. O passado é aquele lugar que você volta uma vez ou outra, ou para matar a saudade, relembrar um momento bonito, gostoso da sua vida que você gostaria até de ter a oportunidade de reviver mais uma vez, ou para lembrar daquele momento ruim,
daquela situação que não foi legal, mas que te fez crescer e serviu como um aprendizado. Porque afinal de contas, como diz o ditado, a vida é uma escola, né? Todos os dias estamos aprendendo, evoluindo, adquirindo experiência. Então, o passado é só para isso. É para você visitar uma vez ou outra lá nas lembranças, tanto nas boas quanto nas ruins. As boas para você matar a saudade, aquele gostinho de nostalgia. E as ruins só para você tirar como lição. Mas é só isso. Livre-se dos erros que já se foram, dos amores que já partiram, dos momentos que doeram, daquilo que não deu certo, do que travava o seu riso. Coisas que fizeram parte da tua vida, mas tiveram fim, e graças a Deus. Olhe adiante, contemple o leque de oportunidades escancaradas em seu horizonte e siga em frente. E às vezes nós não conseguimos enxergar essas oportunidades, esse leque que eu acabei de falar, porque o nosso olhar está voltado lá para trás. Em ficar insistindo em algo que já não dá mais. Você merece ser feliz agora, querido ouvinte. Eu não sei em que situação que você está passando, o que que você está vivendo, que tipo de situação é essa que está te incomodando. Se é o seu relacionamento, se é o seu trabalho, se é alguma relação familiar, o que que está te incomodando. Mas eu gosto sempre de lembrar. O tempo está passando. Tem algumas coisas que não vale a pena insistir. Pense sobre isso. A tua vida vale ouro. É única. Pare de ficar perdendo tempo sofrendo. Tem muita coisa boa para você lá fora. Eu tenho certeza disso. Pode demorar. Você pode sofrer no início, mas eu te garanto que tem muita coisa boa e bonita lá fora. Combinado? Pense sobre isso, reflita, e que você tenha um ótimo dia.

Bora. Bom dia, gente. Hoje até com um solzinho, né? Pra começar a nossa terça. Dia 29 de setembro, gente. Mês de setembro no finzinho já. Penúltimo dia. Amanhã já é dia 30. A gente encerra o mês de setembro. Vamos começar a nossa terça? Terça-feira é dia de Trimega. Daqui a pouquinho tem três sucessos com o mesmo artista. Será que vai ser um cantor solo? Uma cantora? Uma dupla? Com quem será o nosso Trimega de hoje? Daqui a pouquinho você descobre. Abraço pra você, querido ouvinte trabalhador, que caiu da cama cedo já, tá aí no trabalho, tá na luta, correndo atrás do pão de cada dia, você que tá aí sempre, né? Faça sol, faça chuva e tá também na sintonia aqui com a gente. Vamos fazer companhia um pro outro, começando com Guilherme Benuto, Sereno. Bom dia pra você, ótima terça.

0: para que Taimo e Thiago, Fred e Fabrício, venha na Castela, muito sucesso, indicação do ouvinte, e a gente vai, sabe, agora pro nosso momento preferido de toda terça, você sabe, né, o Trimega Musical, três sucessos dos mesmos artistas, falei mesmo, gente, porque hoje não é apenas um não, não é cantor solo, é uma, é, sabe o que que é? A gente vai com Capital Inicial, indicação do ouvinte da Rosângela. Rosângela, abraço pra você. Obrigada pela sua sintonia. Ela participou aqui do nosso momento do Trimega Musical, indicando, gente, Capital Inicial pra gente relembrar, né? De certa forma, matar a saudade também, gente. Três, uma em seguida da outra, pra gente curtir um pouquinho, né? De Capital Inicial do Rock Nacional. A gente vai então agora com três. Na sequência, a Rosângela fez um pedido para uma das músicas ser a música aqui. Simbora então com três. Uma em seguida da outra.
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0: formada em 1982 na cidade de Brasília. São tantos sucessos que a gente gosta de ouvir, mata a saudade. Então hoje não foi cantor solo, não foi dupla, foi uma banda. E que banda, né, gente? É uma das preferidas de vocês aqui nas indicações, né? 9h44, eu volto já com mais música.
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0: Tem ouvinte já pensando no verão, viu, gente? Abraço pro André, nosso ouvinte, pediu o Bruno e Barreto nesse verão. É, primavera, gente. Logo, logo o verão tá aí. A gente vai curtir o calorzão. 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Davi, bom dia.
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0: Valeu, Davi, abração. Tem indicação especial, gente, pra música Filha, pra quem tá na sintonia aqui. Tem aniversariante, gente. Tem aniversariante. A Emily, que tá fazendo 9 anos hoje. Ô, Emily, tá de aniversário? Que bom, desejo felicidade pra você, coisas boas, bastante energia, aproveita bastante essa idade, brinca bastante, abraço pra você, que Deus te abençoe. E esse é o pedido carinhoso dos seus pais, a Érica e o Robson, também do irmão Eric dos Santos e a família querida lá da Cachoeira dos Paulistas. E olha, eles pediram a música Filha, gente, essa música que é linda, do Rick Renner, né, agora do nosso saudoso Rick, e a gente vai curtir na sequência. Abraço pro Antônio Schneider, ele indicou música por aqui e disse que a mensagem do dia foi linda. Ele disse assim, ó, nunca pra trás, sempre pra frente. É isso aí, abraço pra você, Antônio. Pessoal aí de Rio Azul dos Soares. Paulo de Lai, bom dia pra você, nosso ouvinte querido de sempre também. Confirmando a audiência, a Elizabeth. Quem mais? Oi, Thaís, tô te ouvindo. Não esquece de mandar o nome, manda de onde você está falando, de onde você está nos ouvindo, manda pra cá. 9h56, e essa é pra fechar o programa de hoje, gente. Rick Renner, Filha. Eu volto após o Padre Regional das 11h.

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0: Gabriel, Rafael. Arcanjos de Deus, vem em meu auxílio. Arcanjos do Senhor, vem em meu socorro. Arcanjos de Deus. Hoje é o dia dos arcanjos. Hoje nós completamos os 40 dias da quaresma de São Miguel Arcanjo, mas a novena continua. Quero saudar a todos a partir da Rádio Evangelizar, de onde tudo começa, as rádios irmãs cujos nomes cito neste momento. Saúdo a você pela TV Evangelizar, sinal digital em todo o país, em várias cidades, canal aberto, pelo YouTube Padre Manzotti Oficial. Nós estamos lá com o 40º dia, fechando os 40 dias da quaresma de São Miguel. Se não fez, ainda é tempo de fazer. Pelo aplicativo da Associação Evangelizar é preciso, e todas as plataformas digitais. Filhos amados, povo querido, vamos juntos passar esta hora abençoada. Repito, é terça-feira das Santas Chagas. É dia dos arcanjos Miguel, Gabriel, Rafael. Em nome do Pai, do Filho e do Espírito Santo. Amém. Naquele tempo, Jesus viu Natanael que vinha para ele e comentou: aí vem um israelita de verdade, um homem sem falsidade. Natanael perguntou: de onde me conheces? Jesus respondeu: antes que Filipe te chamasse, enquanto estavas debaixo da figueira, eu te vi. Natanael respondeu: Rabi, tu és o Filho de Deus, tu és o Rei de Israel. Jesus disse: tu crês porque te disse eu te vi debaixo da figueira? Coisas maiores que estas verás. E Jesus continuou: em verdade eu vos digo, vereis o céu aberto e os anjos de Deus subindo e descendo sobre o Filho do Homem. Senhor, o teu evangelho fala: verás coisas ainda maior do que estas. Verás os anjos de Deus subindo e descendo sobre o Filho do Homem. Arcanjos de Deus, venha sobre nós, venham sobre nós.
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0: arcanjos,
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0: imediatos de Deus, venham em nosso socorro.
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0: Arcanjo Miguel, Gabriel, Rafael, enviados de Deus, venham em nosso auxílio, venham em nosso socorro.
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0: Ajude-nos nas nossas batalhas. E eu lhe pergunto: qual a batalha você está travando hoje? Ou quantas batalhas você está travando hoje?
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0: Arcanjo Gabriel, a voz de Deus, o falar de Deus, o arcanjo da Anunciação, toque naqueles que mais estão distantes da palavra. Leva-lhes a palavra de Deus, Arcanjo Gabriel, o anúncio do Evangelho, a boa nova da esperança e da fé. Arcanjo Rafael, a cura de Deus. Olhai pelos doentes do dia de hoje, e que os raios curativos, assim como curaste Tobit, possa curar os enfermos, restaurar a saúde do corpo, restaurar a saúde da alma. Arcanjo Rafael, há tantos doentes. Venha em auxílio a estas pessoas enfermas. Diga qual é a sua enfermidade. Arcanjo Miguel, príncipe, guardião, guerreiro, venha nos combates da nossa vida enfrentar os dragões, enfrentar o mal,

0: milícia celeste, com o poder que Deus vos conferiu, precipitai no inferno Satanás e todos os espíritos malignos que andam pelo mundo tentando as almas. Arcanjos de Deus, venham em nosso auxílio. Arcanjos do Senhor, venham em nosso socorro. Hoje, dia dos arcanjos, qual é a tua súplica, seu pedido, seu clamor? Claro que a Deus, mas pelos arcanjos que Deus nos deu como auxílio na nossa luta na terra. Senhor, sede-nos propício. Senhor, venha em nosso socorro. Filhos e filhas, hoje é mais que especial. Por isso, avise seu amigo, sua amiga. Fale para as pessoas que estejamos juntos nessa experiência de Deus. Eu volto já, volte comigo.
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2: 10 horas e 10 minutos.
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0: Filhos e filhas, Vamos pedindo sempre, constantemente, arcanjos de Deus venham em nosso auxílio, arcanjos do Senhor venham em nosso socorro. Arcanjo Gabriel desempenha um papel importante na fé cristã. Ele é conhecido como mensageiro celestial. O evento mais famoso do Arcanjo Gabriel foi a Anunciação, quando ele disse a Maria que conceberia a luz e daria luz ao Filho de Deus. Gabriel, arcanjo, é padroeiro das comunicações, devido ao seu papel como mensageiro divino. Ele é invocado para aqueles que trabalham na área de comunicação, rádio, televisão, tecnologia. Portanto, da obra evangelizar é preciso, sem dúvida. Também o Papa Pio XII estendeu a várias profissões da evangelização. Na Bíblia nós sabemos em Lucas capítulo 1, 26, 32, quando ele aparece: ave cheia de graça, o Senhor é contigo. Também no Evangelho de Lucas, o arcanjo Gabriel fala a Zacarias que chegou o tempo dele receber a graça. Também o arcanjo Gabriel está no Antigo Testamento, no livro de Daniel, capítulo 8, versículo 15 e 18. Diz que Gabriel gritava: explica-lhe a visão. Dirigiu-se então em direção ao lugar onde me achava. A sua aproximação, fiquei apavorado e caí com a face na terra. Também em Daniel, capítulo 9, versículo 20 e 27, fala sobre o arcanjo Gabriel. Portanto, o arcanjo Gabriel é conhecido como o mensageiro celeste, o mensageiro de Deus. Traga-nos, Senhor, a boa nova do reino. Amém. Maria do Carmo, que a paz de Jesus esteja com você.
4: Afonso Araújo.
0: Alô.
12: Bom dia, Padre Reginaldo Manzotti.
0: Bom dia, Maria do Carmo. Você fala de onde?
12: Que prazer eu falar com o senhor. Eu falo aqui de Fortaleza.
0: Contagem regressiva. Praticamente falta um mês para evangelizar. É preciso Fortaleza. É. E como é que você me acompanha ali em Fortaleza?
12: Em Fortaleza eu acompanho pelo rádio, a Dom Bosco, pela TV, que é o canal 21, né?
0: Tá certo. Canal 21, Rádio e Dom Bosco. E temos também a Jangadeiro e a Shalom.
12: Exato.
0: Diga lá, minha querida.
12: Padre, eu queria, se fosse possível, deixar dois testemunhos e uma intercessão, se for possível.
0: Claro que é possível. Pode falar, quais são os dois testemunhos?
12: Os dois testemunhos, o primeiro foi do meu filho, Elano Barbosa Sampaio, que ele tem 49 anos, desde os 12 anos de idade, que ele vivia nas drogas, no álcool, roubava as coisas de casa. Padre, o senhor imagina o sofrimento que a gente passava.
0: Certo.
12: Eu sou casada, meu marido está com 2 anos que faleceu. Meu marido não aceitava de jeito nenhum.
0: Meus sentimentos pela perda do marido.
12: Queria que eu abandonasse ele, eu sempre lutando, internei ele várias vezes, e pedindo a intercessão dos arcanjos, de Nossa Senhora, dos santos, de São Pio de Pietrelcina.
0: Certo.
12: Eu sempre pedindo isso desde o tempo que ele começou a usar drogas.
0: Certo.
12: E agora está com 6 meses que ele e a companheira dele, que ele estava morando na casa com a companheira, todos dois usavam droga. Era assim, o senhor não, nem imagina o sofrimento que eu passava.
0: Imagino, sim.
12: Mas Deus teve misericórdia de mim, que eu pedia: meu Deus, eu não quero morrer deixando meu filho nessa vida, não.
0: E faz 6 meses que ele largou.
12: Exato, ele disse que às vezes eu pedia, ele dizia: mãe, o vice fala mais alto. Eu digo: mas você tenha fé. Quando foi agora por último, ele me disse, eu digo: meu filho, ele disse: mas mãe, eu tomei a decisão. A partir de hoje, com Deus na frente, eu não uso mais droga, não uso mais álcool.
0: Louvado seja Deus.
12: Então, só tá no vício do cigarro, padre.
0: Como é que é o nome dele? Elano?
12: Elano Barbosa Sampaio, então, 49 anos.
0: Então diga, o meu filho Elano.
12: O meu filho Elano.
0: É um milagre de Jesus das Santas Chagas.
12: É um milagre de Jesus das Santas Chagas.
0: E olha, Maria do Carmo, Deus não faz a obra pela metade. Se já começou a libertação, só falta o cigarro, mas também esta vai acontecer. Tá certo, filha?
12: Com certeza. Eu
0: e o segundo testemunho, querida?
12: O segundo testemunho é meu, Maria do Carmo Barbosa Sampaio.
0: Pois não.
12: Eu tá com um mês e pouco, me apareceu um ardor muito grande, forte, do pé da barriga e das costas. Eu há 2 anos eu tive o câncer do reto, mas também fui curada, pela intercessão que eu faço, fui curada.
0: Amém.
12: Aí, eu quando eu sentia dor, eu fui pro hospital, cheguei, saí daqui gritando, fiquei lá, mas eu, quando eu cheguei lá no hospital, que é muita gente, né? Eu só fazia louvar a Deus.
0: Certo.
12: Obrigado, Senhor, obrigado, os arcanjos, obrigado, Nossa Senhora, mas eu, Senhor, eu quero fazer a tua vontade, mas se for para eu ir, eu vou, mas se não for, eu tenho muita gente, a minha família, para evangelizar.
0: Claro.
12: O senhor acredita?
0: Acredito.
12: Pois é. Aí fiz todos os exames possíveis que o médico pediu, mas tudo deu normal, para honra e glória do
0: Amém.
12: Senhor Jesus Cristo.
0: Então diga, ai, eu sou o milagre de Jesus.
12: Eu sou o milagre de Jesus.
0: Amém, querida. Graça
12: amém,
0: recebida.
12: É graça testemunhada. Toca o sino, que é sacristão.
0: Isso mesmo. Qual o seu pedido de oração, querida?
12: O meu pedido, padre, é pelo meu bisneto, que ele tem 2 anos e 6 meses. Desde que ele nasceu, que ele tem um câncer na cabeça. E os médicos falam que é raro esse câncer.
0: Sim.
12: Aí ele tem que ir para São Paulo fazer essa cirurgia, mas a família não tem condições.
0: Entendi.
12: Aí eu peço com muita fé que ele vai curar o meu neto, meu bisneto.
0: Como é que é o nome do bisneto?
12: É Benjamin Souto.
0: Tá
12: Benjamin
0: bom.
12: Souto.
0: Anoto,
12: 2 anos e 6 meses.
0: Anoto aqui, será levado no altar do Senhor, hoje dia dos arcanjos, e vai estar pelo menos um mês sendo celebrada missas na intenção dele. É Benjamin do quê?
12: Souto.
0: Tá certo. Filha, que Deus abençoe e espero que você vá ao evangelizar, é preciso, lá no aterro da Praia de Iracema.
12: Certo, vou com minha filha, se Deus
0: quiser.
12: Vai
0: sim, e vamos juntos rezar pelo Benjamin e rezar pro teu filho conseguir toda a libertação. Gente, meu abraço à Fortaleza. Como eu disse, dia 31, nós temos um encontro marcado em Fortaleza. Dia 31, o evangelizar é preciso, Fortaleza, contagem regressiva. No dia 29, na sexta-feira, às 5 horas, missa dos voluntários na catedral. Se inscreva para ser um voluntário da obra Evangelizar é Preciso de Fortaleza. E dia 31. Nós teremos, dia 30 é que nós teremos a missa. E dia 31, o evangelizar no aterro da Praia de Iracema. Meu abraço, Fortaleza, TV Evangelizar, canal 21.1, Jangadeira FM, Shalom FM, Dom Bosco FM, ao arcebispo Dom Gregório Paixão, arquidiocese de Fortaleza. Eu volto já, volte comigo.
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auxílio, arcanjos do Senhor, vem meu socorro. Arcanjo Rafael tem origem, um significado belíssimo. Rafael, Deus te cura, ou medicina de Deus. São Rafael está muito presente no livro de Tobias. Se lembrarem, nós fizemos a leitura orante. Em Tobias, capítulo 5, versículo 3, tenho comigo o seu recibo. Vai procurar um homem de confiança que te possa acompanhar mediante uma retribuição. E dizia: tendo saído, Tobias encontrou um jovem de belo aspecto, equipado para uma viagem. Sem saber que se tratava do anjo de Deus, ele o saudou e disse-lhe: de onde és tu, ó bom jovem? Pois bem, Tobias é também chamado a medicina de Deus, e ele disse: eu sou o anjo Rafael, um dos sete que assistimos na presença de Deus. Tobias tem aquela notável história da união de Tobias e Sara. Sara havia perdido 7 maridos, todos mortos pelo demônio. Com a ajuda de São Rafael, Tobias e Sara conseguem superar esse desafio e se casam. São Rafael, arcanjo Rafael, portanto é tido como a medicina de Deus, os raios curativos de Deus. Portanto, peçamos hoje: arcanjo Rafael, lançai sobre os doentes, lançai sobre as nossas enfermidades, sobre os procedimentos, sobre todos aqueles que precisam de um auxílio celeste, lançai a cura do corpo e da alma. Arcanjo Rafael, rogai por nós. Filhos e filhas, vamos para a leitura orante. Bíblia aberta, cartilha de oração. Primeiro Reis, capítulo 19. Continuidade de ontem. Primeiro Reis, capítulo 19, do versículo 9 seguintes. Só para relembrar, Elias ontem teve uma grande fase de depressão, com medo, ficou embaixo de um junípero, pediu a morte. Deus não concedeu.

Eu, ao contrário, mandou que um corvo, um anjo, levasse comida. Ele dormiu, levantou, comeu de novo e andou 40 dias e 40 noites até o Sinai. Paramos aí ontem. Levanta-te e coma. Lembra da palavra? Está lá no YouTube, Padre Manzotti. Tem um recorte. Se você perdeu o dia de ontem, pode retomar a leitura orante. Hoje, versículo 9. No Monte Sinai, Elias entrou na caverna para passar a noite. E de repente o Senhor Deus lhe perguntou a pergunta: o que fazes ali, Elias? Ou vamos ser textuais: o que está fazendo aqui, Elias? Elias respondeu: ó Senhor meu Deus Todo-Poderoso, eu sempre tenho servido a ti e só a ti, mas o povo de Israel quebrou a sua aliança contigo, derrubou os teus altares e matou todos os teus profetas. Eu sou o único que sobrou e eles estão querendo me matar. O Senhor disse: saia e vá ficar diante de mim no alto do monte. Saia desta caverna. Lhe diz alguma coisa? Saia desta gruta. Saia deste momento. Saia daquilo que está te tirando a vontade de viver. Vem para fora. Não lembra de Lázaro? Lázaro, vem para fora. Eu vou fazendo paralelos para que você de alguma forma vá entendendo e vai deixando a palavra de Deus se tornar orante na tua vida. Deus está dizendo a você: saia, vem para fora, venha diante de mim. Saia, vá ficar diante de mim no alto do monte. Então o Senhor passou por ali e mandou um vento muito forte que rachou os morros, quebrou as rochas em pedaços. Mas o Senhor não estava no vento. Quando o vento parou de soprar, veio um terremoto. Porém o Senhor não estava no terremoto. Depois do terremoto veio fogo, mas o Senhor não estava no fogo. E depois do fogo veio um sussurro calmo e suave. Então, versículo 13, Elias ouviu o sussurro, cobriu o rosto com a capa, então saiu e ficou na entrada da caverna, e a voz disse: o que está fazendo aqui, Elias? Elias respondeu: ó Senhor Deus Todo-Poderoso, eu sempre tenho servido a ti, mas o povo de Israel quebrou a sua aliança contigo, derrubou teus altares, matou os teus profetas. Eu sou o único que sobrou e eles estão querendo me matar. Ele repete o que tinha falado antes. Então o Senhor Deus disse, no sussurro, na brisa suave: volte para o deserto que fica perto de Damasco. Chegando lá, entre na cidade e unja Azael como rei da Síria. Unja Jeú, filho de Ninsi, como rei de Israel, e unja Eliseu. Eliseu, aparece a palavra, como profeta, para ficar em lugar de você. As pessoas que não forem mortas por Azael serão mortas por Jeú, e todos os que escaparem de Jeú serão mortos por Eliseu. Mas eu deixarei 7.000 pessoas vivas em Israel, isto é, todos aqueles que não adoraram o Deus Baal.
e não beijaram a sua imagem. Palavra do Senhor, graças a Deus. O que fazes ali, Elias? A pergunta é também feita a mim e a você. O que fazes aí? Deus não começa. Falemos das nossas sensações, falemos do nosso sofrimento. Venha, venha para fora, fique diante de mim. Deus não veio no vento, não veio no terremoto, não veio no fogo. Deus se revela na brisa suave. E como se revela? Depois de intervalo, continuaremos a leitura orante de hoje. Esse espetáculo de leitura do profeta Elias. Eu volto já.

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2: 10:38.
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10: No silêncio e nos pequenos sinais, acalma aquilo que está fazendo barulho fora de mim, mas principalmente dentro de mim. Senhor, esteja comigo. E nos momentos em que pensar estar só, mostra-te presente, caminhando, sustentando, mesmo onde meus olhos não conseguem enxergar. Senhor, fala, caminha. O que fazes aí, Elias? E a resposta de Deus: volte para o deserto. Unja o profeta Eliseu. Eu deixarei as pessoas vivas em Israel que não cometeram idolatria. Amém. Edevaldo, que a paz de Jesus esteja com você.
11: Amém, Padre. Deus, sua bênção.
10: Deus o abençoe, filho. Você fala de onde?
11: Falo de Abaeté, Minas Gerais.
10: Meu abraço, Abaeté, Minas Gerais. Tivemos muitas caravanas de Minas Gerais. E Como é que você me acompanha ali em Abaeté?
11: Eu te acompanho pela Rádio Atividade Sertaneja 87.9 e tenho o canal da Sky também, tá, e pelo YouTube.
10: Tá bom. Diga lá, filho.
11: Paz, fala que é um prazer estar falando com o senhor, né?
10: Prazer todo meu, seja muito bem-vindo.
11: No dia 13 de março, eu fui diagnosticado com um câncer de estômago.
10: Certo.
11: E
10: sinto por isso.
11: Estou fazendo tratamento, fiz a cirurgia, câncer de estômago.
10: Certo.
11: E
10: sinto por isso.

0: É providência divina, né, filho?
1: Isso.
0: Eu sempre falo,
1: Deus é maravilha.
0: É uma gota do sangue redentor, cada gotinha da quimioterapia que está caindo, pense que é uma gota do sangue de Jesus que
1: verdade.
0: Vai te curar.
1: Padre, Deus tem sido muito generoso comigo, porque desde quando eu descobri minha doença, foi uma bênção, porque eu descobri minha doença, que eu engasguei com um pedaço de carne, comecei a sentir uma dor no estômago, fui num médico, fiz uma endoscopia, fui diagnosticado com câncer de estômago. Resumindo, o meu engasgo não teve nada a ver com a minha doença, porém era Deus me mostrando.
0: Entendi.
1: E foi tudo bem no início, então assim, foi mais fácil o tratamento, sabe?
0: Entendi, filho. Entendi.
1: É isso, sabe? O testemunho que eu queria dar era isso, que eu tô em tratamento ainda, mas assim, tirar o estômago, fez a biópsia do estômago, e não tinha mais câncer no estômago, não. Já tinha acabado o câncer. A primeira quimio fechou o câncer.
0: Eu entendi. Louvado seja Deus por você estar firme na fé. A providência divina te faz ligar de dentro do hospital. Você fazendo quimioterapia, glorificando a Deus, isso é só uma pessoa de fé que consegue, de entender que aquele momento em que você engasgou foi um sinal para fazer uma busca e perceber e descobrir o câncer no início. Deus não faz a obra pela metade, filho. Vamos rezar juntos? Vamos.
1: Vamos.
0: Senhor Jesus. Pelas tuas santas chagas. Dolorosas e gloriosas. Derrame uma gota. Do seu preciosíssimo sangue. Sobre mim. Eu estou aqui, Senhor.
1: Neste tratamento de quimioterapia.
0: Dentro deste hospital.
1: Mas eu sinto a tua presença, Jesus.
0: E te louvo e agradeço por isto. Senhor. Se queres, tu podes me curar. E eu peço essa cura, Jesus.
1: Amém.
0: Edivaldo, foi muito edificante, para mim pelo menos, a sua ligação. Por ser um homem de fé, em meio à tormenta, louvar a Deus. Que o Senhor continue te fortalecendo, Edivaldo.
1: Eu posso deixar um nome em oração?
0: Claro, filho, pode dizer.
1: É da minha esposa, Débora, que está me dando a maior força nesse tratamento.
0: Tá bom.
1: É minha filha Ana Júlia.
0: Tá.
1: Antonella. Luiz Eduardo.
0: Certo.
1: Netinho.
0: Tá.
1: E a Isa, minha netinha.
0: Tá certo. Que Deus abençoe, filho, de Abaeté, Minas Gerais. YouTube, TV Evangelizar, canal 586, lá nos transmite a Rádio Atividade Sertaneja FM, Dom José Aristeu Vieira Luz. Você percebe, queridos irmãos e irmãs, homem de fé. Nós tivemos a festa das Santas Chagas e várias pessoas levaram as capelinhas, muitos vieram com as capelinhas, eu acabei fazendo encontro com as mensageiras das capelinhas das Santas Chagas e tirei foto individual com cada uma. E quero hoje dizer que tal você se tornar o mensageiro da capelinha de Jesus das Santas Chagas. Digo isto por quê? Porque talvez na festa das Santas Chagas você se sentiu motivado e percebeu, nossa, como a capelinha de Jesus das Santas Chagas, a devoção de Jesus das Santas Chagas, transformou vidas, curou, se escutou tantos testemunhos emocionantes, tocantes. Então hoje eu quero fazer um convite mais que especial para você. Se você ainda não é um mensageiro, torne-se agora. Aproveite esse intervalo que vem agora. Ligue 0800 410 6060 e torne-se um mensageiro. Hoje eu não vou mostrar as fotos. Por quê? Porque hoje eu quero que você se

torne um novo mensageiro. Aproveite esse intervalo. Você viu, seus olhos viram, seus ouvidos escutaram, quantos milagres aconteceram. Que tal você fazer parte desta família que fala, prega Jesus das Santas Chagas? Faça isso agora, eu volto já.

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3: 10 horas e 51 minutos.
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3: Por lutar contra as forças do mal. Seu nome é Miguel. Significa quem é como Deus. Na Bíblia temos várias citações, mas gosto de citar um fato que ocorreu em 1884, quando o Papa Leão XIII teve uma visão aterrorizante de demônios atacando a igreja, quase a ponto de destruí-la. Em resposta, ele compôs uma oração do arcanjo Miguel, pedindo a intercessão protetora. Foi aquela que fizemos no início do programa. São Miguel Arcanjo, defendei-nos no combate. São Miguel Arcanjo está no livro de Daniel, no capítulo 10, onde diz que o chefe do reino persa resistiu-me durante 21 dias, porém Miguel, um dos principais chefes, veio em meu socorro. Não por acaso, também São Miguel Arcanjo está no chamado Castelo Santo Ângelo, Santo Arcanjo Miguel, com a bainha, a espada na bainha, no final de uma grande peste em Roma. Não por acaso, o Papa Francisco consagrou o Estado do Vaticano a São Miguel Arcanjo. Por isso peçamos, Arcanjo Miguel, príncipe, guardião e guerreiro, venha em nosso auxílio. Povo de Deus, não deixe para a última hora para fechar Pentecostes. Entre em contato conosco. Nós faremos. O ano que vem, Pentecostes vai ser em Assis e Roma. A programação é totalmente diferente de tudo que já fizemos. 60 anos da renovação carismática. Feche logo esta peregrinação. 41 98753-3300. É o sul da Itália, uma viagem lindíssima e uma viagem de muita espiritualidade, pois é Pentecostes em Assis e Roma. Espero por você e juntos vamos para o quinto dia da novena dos arcanjos.
4: Há uma certeza que paira no ar.
3: Arcanjo Gabriel, portador das boas novas, das mudanças, da sabedoria, da inteligência, Arcanjo da Anunciação, trazei a palavra de Deus e que ela permaneça em meu favor e meu agir. Fazei com que eu também seja um mensageiro dos preceitos do Senhor, por palavras de bondade, solidariedade. Arcanjo Rafael, guardião da saúde e da cura, peço que os raios curativos desçam sobre mim, dando-me saúde e cura dos males do corpo e da alma. Guardai meu corpo, minha mente, livrando-me de todas as doenças. Arcanjo Rafael, que vosso raio curativo esteja em meu lar, meus familiares, no ambiente de trabalho. Arcanjo Rafael, curai as enfermidades. Arcanjo Miguel, príncipe, guardião e guerreiro, defendei-me com vossa espada, protegei-me com vosso escudo. Não permita que o mal me atinja. Protegei-me contra assaltos, roubos, acidentes e quaisquer atos de violência hoje. Livrai-me das pessoas negativas e invejosas. Levanta o vosso escudo de proteção. sobre o meu lar, minha família, parentes e amigos. Guardai meu trabalho, protegei meus negócios e meus bens. Arcanjo Miguel, trazei paz e libertação. Arcanjo Miguel, defendei-me no combate. Arcanjos de Deus, venham em meu auxílio. Arcanjos do Senhor, venham em meu socorro. O Senhor esteja convosco, Ele está no meio de nós. Por intercessão de Nossa Senhora do Carmo, São Pio de Pietrelcina, nos méritos das Santas Chagas, abençoai, Senhor, a todos. A água, a roupa dos enfermos, as fotos de família. Em nome do Pai, do Filho, do Espírito Santo. Amém. Filhos queridos, povo amado, Deus abençoe. Toque o sino, toque a trombeta. Viva os arcanjos Miguel, Gabriel, Rafael. Deus abençoe a todos.

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2: 11 horas. 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

Olá, bom dia. Vamos a mais um momento dos pedidos de orações. Pedindo benção para o filho Geraldo, que dia 2 estará de aniversário. Que Deus e Nossa Senhora abençoe, a pedido dos pais Lúcia e Alfredo e também dos irmãos Ricardo e Geraldo. Bênçãos para os pais Lúcia e Alfredo, a pedido dos filhos Geraldo, Ricardo e João. Orações para toda a família Chebes e para o filho Henrique, a pedido de Nelson. Orações para o primo Adriano Cantuário, que Deus cure ele, para a dona Margarida Oliveira de Lima, que abençoe sua recuperação, a todos os doentes e cuidadores da cidade do mundo, e para a mãe Lucia, a pedido de Solange. Orações para todos da família, também pelas almas de Altever Miguel e a alma da mãe Otília, pedindo um bom lugar e o descanso eterno, a pedido de Elizabeth. Pedindo aos arcanjos que nos dê saúde e proteja de todo mal, a pedido de Jaqueline. Bênçãos para os padrinhos Clara e Celso, a pedido do seu afiliado Geraldo. Pedindo a Deus e aos arcanjos Miguel, Rafael e Gabriel, que proteja, abençoe com saúde, prosperidade e muitos anos de vida, Luiz Miguel, que está de aniversário, a pedido da família. Orações pelo aniversário de Madalena Oliveira, a pedido de Jorge e Maria Joana. Pedindo que os arcanjos de Deus abençoe com saúde muitos anos de vida, Luiz Miguel Leal, que hoje está de aniversário, a pedido dos tios Celso e Ana e dos primos Daniele e Adriano. Orações bênçãos para Taciane Rafaele Ramos Carneiro, que hoje está de aniversário, pedindo que os arcanjos sempre a proteja, a pedido de toda a família. Oração ao arcanjo Miguel, arcanjo Gabriel e Rafael, cura e libertação da bebida alcoólica do filho, que se afaste das más companhias e volte para a igreja, a pedido da mãe. Oração pela alma do pai João Porfírio de Lima, pela alma da mãe Terezinha de Lima e a alma do irmão Sebastião de Lima, que Deus deu descanso eterno, a pedido de Luzia e família. Oração pelas almas de Terezinha de Lima, João Porfírio e Sebastião de Lima, que Deus deu descanso eterno, a pedido de Maria José. Oração pela passagem do aniversário da avó Lídia Sobzak, que Deus dê muita, que abençoe muito, a pedido dos netos Janete, Anderson, da bisneta Tati, Tayane e Sofia, também o filho Lauro e a nora Terezinha. Pedindo oração aos arcanjos Miguel, Rafael e Gabriel, que abençoe e proteja os meus netos no trabalho e estudos, Jean, Marcos e Theo Luca, que Jesus abençoe seus caminhos. É o pedido dos avós Valdomiro e Marica. Pedindo que Nossa Senhora proteja e abençoe Emily dos Santos, que hoje está de aniversário, a pedido dos pais Érica e Robson e do irmão Eric dos Santos. Oração pela nossa lavoura, que os anjos protejam, a pedido de uma filha de Deus. Oração pedindo a intercessão de Santa Mônica e Santo Agostinho pela graça que tanto eu e meu esposo precisamos para que nossa família viva em amizade, que as filhas, os genros se convertam, a pedido dos pais. Orações para Deus trazer o meu amor de volta, a pedido de Maílson. Orações e bênçãos para Emily dos Santos, que está de aniversário, completando 9 aninhos de vida. Que Deus continue abençoando, a pedido da avó Roseli Fagundes dos Santos, da Cachoeira dos Paulistas. Oração por toda a família, principalmente para os irmãos que estão de aniversário, Andressa e Alessandro. Que Deus abençoe sempre, ao pedido de Luciane. Agora são 11 horas 14 minutos. Estes foram os pedidos de hoje.

convite para a missa. Jesus veio bater à porta do nosso lar e a chamou para a sua divina companhia. Nosso pranto é de saudade e da certeza de que jamais a esqueceremos, embora não possamos mais estar juntos. Deus a chamou para o seu reino, dando-lhe como recompensa um lugar entre os justos. Com esta mensagem, os familiares de Janete Groscheves Martins agradecem à funerária Golemba, a todos os amigos, parentes e vizinhos, pela solidariedade prestada nesse momento difícil que acabaram de passar. E assim convida todos para a missa de sétimo dia de seu falecimento, que será celebrada hoje, às 19 horas, na Igreja Matriz Sagrado Coração de Jesus. Por mais este ato de fé cristã, a família agradece.

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1: 11 horas e 16 minutos.

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0: 11:31.
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0: 11:45.
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0: meio-dia.
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8: Olá, excelente tarde, boa terça. Hoje é 29 de setembro. Vamos a mais uma edição. Previsão do tempo atualizada pelo CIMEPAR. Nós temos previsão de pancadas de chuva agora para o período da tarde, tá, gente? Então, há a possibilidade de pancadas de chuva. Essa chuva pode cair de forma isolada. A princípio são esperados 7 milímetros, a máxima na casa dos 29 graus. Neste momento, 29 graus a temperatura, não deve se elevar mais que isso. Para amanhã, quarta-feira, tem mais chuva. Amanhã, 18 milímetros, mínima de 18, máxima 24. Na quinta, há a possibilidade também de pancadas de chuva, mas pouquinha coisa, 2,3 milímetros. Essa previsão pode mudar e as atualizações você confere ao longo da programação. Gilmar Valença, correspondente da Rede AERP, boa tarde.
9: Alô, alô, muito boa tarde, Thaís Vieira, boa tarde a você, sintonizado com o Talento Notícias, segunda edição, nesta terça-feira, dia 29 de setembro. A Coca-Cola Fenza Brasil abriu novas vagas temporárias no Paraná para o período de maior demanda do ano. As oportunidades fazem parte do Plano Verão e abrangem funções nas áreas de produção, logística, vendas e distribuição, com contratações em Curitiba, região metropolitana, Maringá, Cascavel, Foz do Iguaçu, Guarapuava, Paranaguá e Matinhos, além de outros municípios do Paraná. Entre os cargos estão ajudante operacional, auxiliar de entregas, motorista, promotor e vendedor. As inscrições devem ser feitas em www.coca-cola-vagas-temporarias.pandapé.infojobs.com.br. A van da cidadania do Tribunal Regional Eleitoral do Paraná estará nesta terça-feira, dia 29, em São José dos Pinhais e na quinta-feira, dia 1º de outubro, em Curitiba. A ação permite que os eleitores treinem o voto em urnas inativas com candidatos fictícios e tirem dúvidas sobre o processo eleitoral. Neste ano, o primeiro turno terá 6 escolhas na urna: deputado federal, deputado estadual, 2 vagas para senador, governador e presidente da República. A ação acontece das 10 da manhã às 17 horas em São José dos Pinhais, perto do terminal rodoviário, e em Curitiba, nas proximidades da Praça Osório. O TRE Paraná também vai distribuir colinhas para os eleitores anotarem os números dos seus candidatos. Com previsão de 27 graus para a tarde de hoje em Curitiba, Jomar Valença com as informações da Rede AERP. A todos uma ótima terça-feira. Nós voltamos hoje em Curitiba, Jomar Valença com as informações da Rede AERP. A todos uma ótima terça-feira.

0: motorista. A reportagem da Rádio Najuá, segundo o relato, o pai não teria percebido a aproximação do trem antes da colisão. Imagens registradas após o acidente mostram que o veículo foi arrastado por vários metros ao longo da linha. Mas apesar, né, da proporção desse acidente, felizmente o motorista não se feriu, ele não sofreu ferimentos. O Corpo de Bombeiros informou que não foi acionado para atender a ocorrência. 12 horas 46 minutos agora. Vamos às informações do esporte de Rio Azul com o diretor esportivo Cristiano Fiore.
1: Bom dia, ouvintes da Rádio Talento. Quero passar as informações do esporte de Rio Azul. Tivemos nessa última quinta-feira uma rodada importante da Copa Ancespar de Futsal, onde Rio Azul recebeu a cidade vizinha de Fernandes Pinheiro nas duas categorias, tanto no feminino quanto no masculino. No primeiro jogo, a equipe de Rio Azul venceu Fernandes Pinheiro pelo placar de 3-1 no feminino. Já no masculino, um jogo eletrizante, onde tivemos jogadas brilhantes aí, Rio Azul venceu pelo placar de 3-2, né? Como falei, faltando 22 segundos, Rio Azul venceu este grande jogo. Já pelos nossos campeonatos municipais, tivemos pela semifinal do campeonato Intercomunidade Série Prata, dois grandes jogos aqui no ginásio Albinão. No primeiro jogo, Marumbi dos Elias venceu o Faxinal São Pedro pelo placar de 4-2. No segundo jogo, Rio Azul de Cima A venceu o Rio Azul dos Soares pelo placar de 2-1. Dando sequência ao nosso campeonato municipal, agora a abertura do campeonato Interbairro de Futsal aqui no Albinão, nesta terça-feira. Às 19h45, Santa Terezinha enfrenta o ABIBB. Às 20h45, Palmeirinha Cristo Rei enfrenta Rio Azul Vila Diva. Esses são os dois jogos de abertura do campeonato Interbairros de Futsal. Agora, voltando à nossa final aqui do campeonato Intercomunidade Série Prata, nesta quinta-feira, dia 1º. Aqui no ginásio Albinão, às 19h45, a disputa de terceiro e quarto lugar, Faxinal São Pedro enfrenta Rio Azul dos Soares. Já na grande final, às 20h45, Marumbi dos Elias enfrenta Rio Azul de Cima A. Agora, voltando também às nossas competições aqui agora pro futebol de campo, repassar para vocês os resultados que aconteceram este final de semana, tanto no sábado quanto no domingo. Já no sábado, do dia 26, lá no Estádio Municipal Valdir Kojunski, pela segunda divisão, tivemos dois grandes jogos. No primeiro jogo, Barra do Rio Azul perdeu para a prefeitura pelo placar de 2-1. No segundo jogo, 15 de novembro, perdeu para o Atlético Beira Rio pelo placar de 1-0. Já no domingo, tivemos dois grandes jogos também pela primeira divisão. No primeiro jogo, BDM Bom Dia Magnata venceu o Juventude Marumbi dos Elias pelo placar de 5-0. Já no segundo jogo, Santa Cruz empatou com o Brinquedos Paraná pelo placar de 1-1. No sábado, agora dia 3, já temos rodada marcada pelo campeonato Vitor de Moraes, tanto primeira quanto segunda divisão, lá no Estádio Municipal Valdir Kojunski, no Campo da Cachoeira. Às 13h30, Brinquedo Paraná enfrenta o Vila Maria EC / Agrícola Rigo pela primeira divisão. Às 15h30, / Futebol Clube enfrenta União City Futebol Clube pelo grupo A pela segunda divisão. Esses são os jogos que aconteceram do futebol de campo e os jogos que vão acontecer do Vitor de Moraes, tanto primeira quanto a segunda divisão. Quero também convidar a todos os donos de bares aí que se encontram já abertas as inscrições. O congresso vai ser agora nesta quinta-feira aqui no ginásio Albinão. Então, o congresso marcado aqui para essa quinta-feira, dia 1º, às 18h30. Então, aqueles que têm os seus bares, que têm interesse de vir participar dessa competição, né, já podem vir aqui no ginásio desde amanhã. Também já procurar aqui, conversar com a gente vai estar já passando as informações, tudo bem certinho. Então, que se venham até o ginásio Albinão para que a gente possa estar repassando as informações. Então, nesta quinta-feira, dia 1º, às 18h30, aqui no ginásio, uma importantíssima reunião do Campeonato Municipal de Truco. Quero aqui também destacar essa terça-feira, temos a nossa equipe aí que está disputando em Rio Azul, lá em Irati, o Campeonato Veteranos de futebol. A equipe do Tigres

0: joga lá às 20 horas frente à equipe do CRB, valendo vaga para a final. No primeiro jogo, a equipe do Tigres perdeu para a equipe do CRB pelo placar de 2-0. Sendo assim, é obrigada a vencer no tempo normal, indiferente de qual for o resultado, tem que vencer para forçar as penalidades máximas. Passando de fase, indo para a grande final, a final já está marcada já para este sábado lá em Irati. Então, toda a nossa torcida e equipe do Tigres aí que vai nessa terça-feira aí fazer um grande jogo lá em Irati com uma forte equipe que é do CRB, e toda a nossa torcida, a equipe do Tigres aí que vai em busca de mais uma grande final lá no município de Rio Azul, de Irati. Quero também aqui destacar esta terça-feira, a equipe de bocha de Rio Azul estará se deslocando até o município vizinho de Inácio Martins, onde vai disputar pela Copa Anses Par de Bocha com a cidade vizinha aí de Inácio Martins, no trio, no individual e na dupla. Então, três jogos lá em Rio Azul, jogos esse valo pela Copa Anses Par de Bocha. Também na quarta-feira, Rio Azul estará se deslocando até o município de Teixeira Soares, onde vai jogar também pela Copa Anses Par de futsal. Nas duas categorias, tanto no feminino quanto no masculino. Às 20 horas, né? Pelo feminino, Teixeira Soares e Rio Azul. Às 21 horas, Teixeira Soares e Rio Azul pelo masculino. Então, são essas as informações dos nossos campeonatos municipais que aconteceram e que vão acontecer aí durante essa semana. Desde já agradecemos o espaço da Rádio Talento aí e até a próxima semana que vem. Um abraço a todos.
1: 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Hoje falando sobre ômega 3, né, Luiz? Bom dia, bem-vindo.
2: Bom dia, Thaís. Bom dia, amigos da Rádio Talento. Hoje vamos falar, vou tentar aqui explicar alguma coisa sobre o ômega 3, né? Que é tanto é falado, ômega 3 que ajuda, né, em determinadas funções e ações. E falar aqui sobre as funções aí do ômega 3 e também falar sobre um ômega 3 aí especial, vamos chamar assim, né, que a Farmabin tem. Então, ômega 3 é um óleo, né, extraído normalmente de peixes de águas profundas, né, e que tem aí de águas frias, né, no caso, e que tem a propriedade, né, no nosso organismo de auxiliar em algumas funções, em alguns órgãos, aí especialmente o cérebro e o coração. E o ômega 3 de boa qualidade, né? Porque também, infelizmente, existe o ômega 3, digamos assim, batizado ou falsificado, que às vezes o pessoal acaba misturando ele com óleo de soja, óleo de milho, e daí acaba trazendo, na verdade, é assim, é melhor nem tomar do que tomar, né? Porque daí você tá mais colaborando com o inimigo do que favorecendo a tua saúde, né? Então, infelizmente, assim, o ômega 3 digamos assim, de uma qualidade mais de uma qualidade melhor, ele é um valor um pouco mais alto, né? Não é tão barato assim, igual a gente vê por aí alguns potes, alguns produtos aí que tem uma alta quantidade de cápsula num valor relativamente barato, né? Então, já desconfie, porque aí pode provavelmente ter uma quantidade grande aí de óleo de milho, óleo de soja e não de ômega 3 na composição do produto, tá? E então, voltando ao ômega 3 puro, porque lógico, os estudos feitos, né, em diversas faculdades e de diversos países é feito com ômega 3 puro, né? Uhum. Não é feito com a misturada ou sei lá com o quê, né? Então, tudo isso, né, tem essa diferença, né? Às vezes a pessoa tomei tanto tempo, não vi nada de diferença. Às vezes, infelizmente, tomou um batizado, né, que daí não vai ver a diferença, tá? Então, hoje do que eu vou falar é o ômega 3, né, com alto teor de EPA. Porque assim, o ômega 3, tradicionalmente, ele é composto por dois tipos de ácido, EPA e DHA, né? São esses dois ácidos que compõem normalmente o ômega 3 tradicional, em torno de 180 miligramas de EPA e 120 miligramas de DHA, que é o ômega 3 tradicional, assim, comum, a dosagem tradicional, né? O EPA, com funções mais nessa área cardíaca e anti-inflamatório, o DHA, mais com funções na área cerebral, ocular e até na área da formação do feto, aí, principalmente do cérebro. O ômega 3 que eu vou falar hoje é do EPA de 700 mg. Então, por aí você já vê uma diferença, que eu falei ali, né? Que tradicionalmente o ômega 3 na cápsula tem 180 mg de EPA. Já essa que eu vou falar hoje, que a Farmabin tem 700 mg. Ou seja, quase 7 vezes mais EPA do que a tradicional, tá? Então, por aí já começa uma grande diferença. E por que isso? Porque você tendo uma dosagem alta de EPA, você não precisa tomar tantas cápsulas ao dia, que nem da outra. Você deveria daí tomar pelo menos 3 ou 4, né? Dessa você toma uma. E você tem a potencialização das ações e dos efeitos, né? Então, para que serve ômega 3, 700 mg de EPA? Principalmente para situações aí do coração, quem tem algum problema cardíaco, mas principalmente tem triglicerídeo alto, ou VLDL alto, ou LDL alto, né? Que são frações lá do colesterol. Então, quem tem esse tipo de gordura no sangue alta, né? E também, por exemplo, foi fazer lá um tipo lá de ecocardiograma, uma ecografia das carótidas aqui, né? Do pescoço, e viu que tem placa de ateroma, né? Então, esse tipo de ômega 3 vai ajudar a reduzir essas placas, né? Essas calcificações que ficam nas artérias, né? Não só ali na carótida do pescoço, mas também, principalmente, no coração. Então, vai reduzir essas placas de gorduras, né? Na área cardíaca ali, no, onde tiver, né? Ele vai reduzindo isso, que nem eu falei, vai reduzindo o triglicerídeo, vai reduzindo LDL, VLDL, né? Vai mantendo um equilíbrio nisso. E também ajuda esse EPA de alta dosagem, tem ação anti-inflamatória. Então, para quem sofre de artrite, dores, assim, que a pessoa tem continuamente, dependendo até uma fibromialgia, outros problemas assim, a pessoa pode utilizar, né, esse EPA de 700 mg, que vai ajudar muito aí para que esse tipo de dor vá entrando num controle também, sem a pessoa tomar um anti-inflamatório, né? Por exemplo, assim, um corticoide, algum outro medicamento mais pesado, vamos dizer, né? E com esse ômega 3 vai conseguindo ter aí uma melhora, né, nessa área. Também tem estudo mostrando, mesmo do EPA, uma melhora no humor, né, nessa área cerebral. Então também ajuda aí a dar uma melhorada, né, nessa área. E também para atividade física, na parte do pós-treino, para ter menos dor depois que faz um exercício, uma academia. Então, é um ômega 3 aí diferenciado, que a Farmabin tem, e a pessoa aí utilizando corretamente vai ter bastante benefício aí com o uso do ômega 3 EPA 700 mg.
1: Excelente, Luiz. Mais um tema hoje que o Luiz trouxe pra gente. Ou seja, né, resumindo, o ômega 3 traz vários benefícios para nossa saúde, mas tem que ser um de qualidade, de procedência, né, Luiz?
2: É isso mesmo. Infelizmente, a gente tem alguns produtos aí batizados, vamos chamar assim, né? Igual a gasolina, igual a outras coisas, né, Thaís? E ômega 3 aí batizado, daí fuja. Que nem eu falei, melhor não tomar do que tomar. Então, um ômega 3 com procedência, né, com, que nem esse diferenciado que a Farmabin tem, com alto teor de EPA, nesse caso, né, vai trazer uma melhora aí, né, a pessoa fazendo um tratamento corretamente aí vai trazer uma melhora aí nas situações que ela, caso ela exista, né, no organismo dela, ou ela precise melhorar, tá? Então, normalmente vai tomar uma cápsula ao dia, geralmente após uma refeição, porque o ômega 3 é um óleo, né? Então, é melhor absorvido com o alimento, então com o estômago cheio, né? E daí a pessoa vai com o passar do tempo, tendo os resultados positivos aí de usar um ômega 3 de boa qualidade.
1: Excelente. 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
2: 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E daí será enviado aí na cidade de Malé e na cidade de Paulo Frontin aí para que as pessoas tenham acesso também a essas opções.
1: Excelente. Luiz, agradeço a sua presença aqui mais uma vez e até a próxima terça.
2: Isso aí. Obrigado, Thaís. Um abraço a todos e até terça-feira que vem.
1: Até lá. A segunda edição do Talento Notícias de hoje fica por aqui. Eu agradeço a sua companhia. Até mais.
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14: 13h04.
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ao nosso telefone aí, ó, 99199752. Pra você mandar sua mensagem, mandar o seu áudio, alguém que tava de aniversário, alguém que vai completar a idade nova hoje ou essa semana, alguém que completou ontem. Você pode mandar o seu áudio, a sua mensagem, parabenizando, beleza? Hoje é 29/9/2026. Temperatura 26 graus, hein? Nuvens escuras na nossa região. Uma probabilidade de chuva, mas vamos aguardar. Vamos que vamos!

Zap 99199752. You look pretty young for someone with a PhD. 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Confirma a audiência aí, manda um joinha aqui no zap da rádio. Qual é a música que você quer escutar hoje? Aquela canção que marcou a sua infância? Aquela música que você ouve aí na sua casa? Ou escuta aí nas plataformas, né? Pessoal que tem os aplicativos aí. Bora, bora! Vamos pra cima, que foguete não tem ré. Daqui a pouco tem o desafio musical, hein? Eu vou colocar três músicas, você vai mandar um áudio falando o nome das músicas. Quem acertar vai ganhar um brinde aqui da rádio, beleza? Daqui a pouquinho tem o desafio musical, fica na sintonia aí.

0: saudade do Rick, hein? Escolta de Vagalume!
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0: Lá em Malé, a piazada da Vani Vidraçaria tá ligada, hein? Fabiano pediu aí o Didi Agostino. Qual é a música que você quer escutar hoje? Manda pra mim, vamos juntos fazer esse programa? Ô DJ, eu sou das antigas, DJ. Não tem problema, pode pedir, eu também sou. Bora, bora! Ô Janete, cadê o Jones? O nosso Papai Noel preferido, hein? Eu tenho uma foto com ele lá no do Rancho Boiadeiro. Ô Jones, você mora no meu coração, garoto! Valeu, Janete, tá ligada todo dia, hein? Obrigado, querida! 1:15

0: Fio Musical. São três músicas hoje, hein? 23, uma boa tarde pra você, bora!
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Aí eu pergunto pra você aquela pergunta que eu faço sempre. Às vezes a pessoa até fala, nossa, mas de novo? Mas eu pergunto, sabe por quê? É bom saber. Como é que você tá aí? Tá tudo bem? Como é que tá a tua saúde? Como é que tá aí os seus filhos, seus netos? Já plantou aí a lavoura? Aquela casinha que você tanto sonhava, já construiu, vai construir? Já comprou o terreno? Aquele tratorzinho novo que você queria? Aquele financiamento que você estava esperando, já saiu? Saiba que a conquista da gente, não importa se você pagou à vista, se você financiou. A partir do momento que saiu de suor dos seus olhos aí, ó. Aquele suor que você sua, né? Você trabalhou, é tua conquista. Uma coisa eu te falo, herança não é conquista, tá bom? Se você ganhou alguma coisa de herança, daí você não venceu na vida não, aí você ganhou. Mas se você tá trabalhando sol a sol, tá conquistando as tuas coisas, eu quero que Deus abençoe você. Quero que Deus prospere na sua vida. Fale coisas boas, as palavras têm poder. Fuja de pessoas negativas, hein? Não brigue por política. A Ju Rieira tá brigando no grupo Digno IT. Tem um lá que ele não dorme. Às 6 da manhã ele tá, já tá brigando lá. Segunda-feira que vem, é todo mundo já é amigo, né? Ô Rodrigo, peça uma boa aí do Bison e Comaceto, guri. Cadê o Vando? Tá meio sumido? Cadê o Vando da Palmeirinha? Alguém viu? Alguém conhece ele ou não?

povo tá ligado no talento lá, hein? Ô, Alcides, tá me ouvindo aí, Alcides? Ou tá tudo quieto hoje aí? Aí eu pergunto pra você, como é que tá aí a situação da tua empresa? 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

apareceu aí, Vando. Ô, Vando, temos que marcar uma gelada domingo, Vando, de tarde. Ali no bar da Cutia, que abre de noite e de dia. Vamos alinhar lá com o compadre, lá o Rodrigo, também lá o Matheus. Vamos tomar um gole ali, vamos tomar um gole ali no compadre Luiz, ali na... na Xa. Temos que tomar aquela gelada, Vando. Eu tô com a boca seca aqui, guri. Eu tô igual o passarinho aí, o bico seco, ó. Um abraço aí para o povo da Palmeirinha, hein? Fiz a festa esse ano lá, deu um ótimo lucro. Grupo Marcação deu um show e o ano que vem tamo junto lá. Tamo junto de pé na patroa.

Ô DJ, por que... Como é que é? Ô DJ, por que que se loqueia tanto na rádio? Porque lá em casa eu não posso, eu vou acordar o piá. Lá em casa eu não posso, eu vou acordar o gurizinho. Mandar um abraço lá pra Elisa. Ô Elisa, avisa o teu pai aí que quando você fizer 15 anos, o DJ vai tocar a tua festa. E eu vou dar um barril de 50 litros de presente pra vocês aí. Tamo junto, Vando! O meu compadre, o Rodrigo, lá do Rancho Boiadeiro, ele pediu aí o Bison e o Comaceto e o trem desgovernado. Sobe o som, guri!

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1: 13 horas e 34 minutos.
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9: 13:38.
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9h41, boa tarde pra você. Adilson, tudo de bom? Toca sexto sentido aí. Marco e Mário e a Janaína, ofereça para minha esposa Cris Laine. É o Marlon que está oferecendo, tive a honra de tocar o casamento dele sábado. Parabéns aí ao Marlon, a Cris Laine. Pediu a música aí do Marcos e Mário com a Janaína em suas mãos. A música Sexto Sentido. Valeu, Marlon! Bora que bora, guri! Que Deus abençoe você, a sua esposa. Obrigado pela oportunidade de participar desse momento tão especial aí na sua vida. Beleza, garoto? A Elizabeth pediu Terceira Dimensão Melô do Gago. Bora!

0: bom.
1: Uma hora mais 50 minutos. Uma boa tarde pra você.

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1: 13 horas e 56 minutos.
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5: 13 horas e 59 minutos.
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1: Duas horas mais dois minutos, 2:02, uma boa tarde pra você. Adilson, toque uma música do Latino. Estamos ouvindo o seu programa aqui em Irati, é o Sérgio. Valeu, Sérgio. Adilson, toque Perigosa e Linda. Para minha sobrinha e afilhada é a Noeli Isabela Colasso. Ontem ela fez aniversário. Quem pede? A Joana e o Adão da Silva. O João Miguel e a Dawane Victoria da Vila Diva. Adilson, toque Céu e Cantos, Morena Misteriosa. Obrigada, tá lá o Cleiton, a Paula e a Maristiane. Beijos, tamo junto, meninas. 2:04, pediu, tocou, vai até às 5.

0: responde?
1: Pode entrar!
2: Oh, e aí, vocês viram a morena?
0: Eu também não vi. Meu Deus do céu.
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4: A hora certa, 2h15, boa tarde. 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E você vai mandar pra mim um áudio aí, né? 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Adilson, toque aí o DJ Johnny, o Yarley, lá para o pessoal que tá ligadinho na Talento. A Rosângela, o Edmar, o Cleomar e a Mariciana, valeu, valeu. Já já também tem a indicação do Cleverson da Tchikovsky. Tem o medley de valsas já já aqui na Talento, hein? 2h18, boa tarde.

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1: 14 horas e 26 minutos.
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13: 14:29.
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0: Muito bem, a hora certa. E agora é 2:30. Boa tarde. 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Adilson, toque mateando saudades para o meu pai Jerônimo Stemposki. Ele tá completando 70 anos de idade hoje, DJ. Valeu, parabéns ao Jerônimo, o pai lá do Rogério Stemposki. Bota

0: nada impede.
1: 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Programa ao vivo, bora que bora! Yeah.

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2: Oi, DJ. Toca Tuesdays do Bon Jovi. Só pra curtir. Todo dia na escuta. Obrigada.

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2: 14 horas e 52 minutos.

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1: 12:55.
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5: A hora certa, 3 horas da tarde em Rio Azul, programa ao vivo. Às vezes a gente troca umas palavras aqui, né, coisa? Ao vivo é assim mesmo, bora que bora, garoto! Tem áudio, deixa eu ver quem tá por aqui.
6: Boa tarde, Adilson Rodrigues. Tudo beleza? Quero pedir a música Caminhonete Branca, quero oferecer para meus amigos na Beiralinha, Cidão Preste, da Lila, Sabiá, e para nós que estamos na escuta. Eu, Sebastião, Márcio, Wagner, somos de Blumenau, Santa Catarina. Valeu, meu grande amigo. Até.
5: Valeu, garoto! Adilson, toque música do Gian Giovanni, é o Mitchell, valeu? Tem mais um áudio aqui também, deixa eu ver.
7: Sabe, Adilson, toca música aí, você e minha vida com o Gian Giovanni. Por isso que nós estamos trabalhando aqui no Guamini, e por isso que com a Irati, lá, o Gustavo, o Neguinho, o Nandemolho, o Fábio. E pro Sapo, pro Vaninho e pra mim que estamos aqui no Guamini. É o Cassor que tá pedindo. Tchau, obrigado.
5: Valeu, garoto! Bora que bora, meu irmão! Carimba que é top!
8: Pediu? 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
1: 3:08. Jean Giovanni, Taça de Pranto. 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
0: 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Já já tem o desafio musical, já já.

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1: 3:12, 3:12. Deixa eu falar uma coisa pra você. Você que jogava no Tigrinho, né? Você vai direto pro inferno. Você que não pagou algumas contas por aí, gastou tudo no Tigrinho, né? Deixa eu perguntar, como é que tá a tua conta no banco agora? Me diga agora. O Tigrinho foi a maldição de muita gente, hein? Eu sei de um cara que se mudou da cidade por causa desse tal do Tigrinho aí.

teve um caboclo que perdeu até a mulher. A mulher falou pra ele, ou eu o tigrinho. Ele falou, ah, eu vou ficar com o tigrinho. Você quer ganhar dinheiro? Tem que trabalhar, tem que trabalhar. Parece que cada ano aparece uma desgraça nova aonde as pessoas se atolam em conta, né? Depois é depressão, é briga na família, é problema financeiro e por aí vai. Peça orientação a Deus quando você tiver com a sua mente fraca, hein? Você quer ganhar dinheiro? Espere chegar as colheitas de tabaco. Vai, olha, vai faltar gente pra colher os BO1, hein? Se tiver algum aí que planta tabaco me escutando, manda um joinha pra mim. Esse ano eu não consegui colher tabaco por causa que eu tive que cuidar do piazinho, mas ano que vem eu vou. O ano que vem o piazinho já vai fazer um ano em abril, eu quero ver se eu vou colher uns BO1 com o povo aí. Tem alguém aí me ouvindo que planta tabaco ou não? Manda um joinha pra mim aí. Ô Márcia de Irati, você planta tabaco, amiga? Mandaram a mensagem aqui, ô DJ, eu não planto tabaco, eu planto bananeira aqui em casa. Mas é um danado. Mas é um jurinho, meu mano. Eu também, quando era criança, eu plantava bananeira, virava estrelinha e coisa e tal. Agora, se eu fazer isso, eu tenho que chamar o SAMU. Olá, o César. Ô, César, você planta, César? Aí é bonito, garoto! César Rubleski mandou um joinha lá, hein? Aí que eu me refiro, garotito! Juarez mandou um joinha também. Que Deus abençoe o povo que planta os BO1, hein? Aí é bonito, garoto! E essa semana que não passa, piazada! Essa chuvinha aí vai todo mundo pra bodega, né, piazada? Tomar lá um telecoteco, um Trevisan, caninha 22, 51 e por aí vai. Uma Jamel com limão, hein? Pra você que tá com a garganta arranhando aí, tome uma Jamel com limão. Alguém aí já empurrou um Fusca quando era mais novo ou não, em vida? Se você nunca empurrou um Fusca na tua vida, você não sabe o que é viver. Eu sei de um caboclo lá que ele tem uma Brasília verde lá na Palmeirinha. O André, ó, que já empurrou um Fusca, né, André? É, aí, ó. Tem um caboclo lá na Palmeirinha que ele tem uma Brasília verde. Eu não sei se domingo não vou me empurrar, é além. E dá-lhe foguete e grito! Dependendo do resultado da eleição, segunda-feira eu nem venho trabalhar. Eu vou pedir folga aqui pro meu compadre e o meu patrão André Malojo.

já tem aí uns influenciadores aí que já estão indo embora do Brasil porque acabou o Tigrinho. Pau na máquina, pau na máquina. E aí, tudo bem? Bora que bora! Eu acho que eu vou encher o tanque daquela Brasília sábado, é domingo? Quem sabe sábado, já tô por lá mesmo. Vou encher o tanque da Brasília aí e sair loquear. Não tem um pedaço de terra lá pra gente fazer um zerinho? Botar uma caixa de som lá e dá-lhe bison e como assim é tua? Segunda-feira de tarde vai ser de esfregar o chifre aí no asfalto. Porque vai ter de cabeça inchada, vai faltar chapéu pra caber na cabeça do povo aí. Mandar um abraço lá para o solteirão da Palmeirinha agora. Agora só tem um solteirão lá, o outro parece que casou. Antigamente tinha dois solteirão na Palmeirinha. Agora tem um só e o que ficou é papudo. E o que ficou é papudo. Mas eu vou arrumar uma tampa pra panela dele, eu vou arrumar uma tampa. O homem tá meio depressivo, tá triste. Vamos achar uma senhorinha pra você, tá bom? O casamento é igual uma gaiola. Quem tá dentro quer sair, quem tá fora quer entrar. E o sorteirão lá tá bem louco pra entrar na gaiola. É o Leôncio, né, garoto? Um abraço, pessoal do Rancho Boiabeiro. Sábado tem casamento lá. Sábado tem festa, viva os noivos! Ô, Adilson, pare com isso!

0: 6:20, 3:20.
1: Sabe que minha boca ficou seca, eu tô querendo tomar alguma coisa aí. Tô com o bico seco, quero tomar alguma coisa aí. Eu vou tomar uma cerveja lá no deck do Rancho Boiadeiro. Tem que trazer as cadeiras de volta aí, comadre Tina. Tem que trazer as cadeiras de volta lá no deck pra nós tomar a cerveja.

0: É, como diz o guri lá, é pau na mula. Sai da frente que atrás vem gente. Ô, Cebolinha, cadê a Mônica e o Cascão, Cebolinha? O homem mandou um áudio ali de quase 5 minutos, deixa eu escutar o que ele falou aí, guri.
1: Opa, boa tarde, DJ. Aí o Francisco Schnerck aqui, o Cebolinha do Rosa de Flores.
0: Opa!
1: Aí vou tocar uma bem capela aí pra gurizada aí que estão nas contas do programa aí, ó. Dionísio Bacheschi lá do Bacheschi lá do Pinhalzinho, tudo organizado lá do Pozinho, tudo isso apesar que e aqui também tem umas pajés que tem o Dudu. O Dudu, nós estivemos juntos até agora há pouco aí, tomando um gole com o Dudu aí. Tudo bem? E manda uma música, véio, bem campeira, daquele jeito. Que a gente gosta aí, pode ser Paulinho Mussolini aí. O Zé Moraes, a quantia na ponta agulha aí. Pode ser do Zé Moraes, ou pode ser a reserva, do Paulinho Mussolini, pode ser plantador de fumo. Já plantei uma fumarada, já tem um monte de pedra pra trás, já quase pra colher. E aí é nessa faixa, aí o Cebolinha do Rosso de Soares. E as coxinhas que vem ali também, que você vira né, na plantação de fumo ali, meus primos aí. Um abraço pra essa gurizada aí, Vila Nova, Porto Soares, hein? Tudo bom?
0: Valeu, garotinho!

O santuário sagrado, feito em meio à natureza, lá no passo da reserva, lugar de tanta beleza, onde eu chego para rezar e para pedir perdão, também para agradecer pela vida e a inspiração. Ó Senhora Aparecida, tua grandeza é tanta, na gruta imagem poderosa, desce a água milagrosa que nasce aos pés da santa. Abençoa o meu caminho, por onde quer que eu andar, e enquanto eu tiver vida, minha mãe Aparecida, eu sempre vou

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1: 15 horas e 31 minutos.
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5: A hora certa, 3:34. Tá chegando aqui a indicação do ouvinte.
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5: Gildo de Freitas, filho sem coração, uma boa tarde pra você.
6: 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E me contou, coitado, todo seu passado que teve no seu caminho. Senhor, eu sou um homem velho, mas sou um velho de brilho. Eu nunca fui vagabundo, eu vivo assim pelo mundo, tristonho sem ter auxílio, mas fui homem que trabalhei e gastei tudo que ganhei pra dar estudo, meu filho.
7: Ô, Piazinho, boa tarde, tudo bem, tudo tranquilo? Estou na escuta, o programa está muito legal. Essa música eu gosto também. Peço para o senhor rodar a música com as irmãs Freitas, Tapete de Veludo. E ofereço para todos que estão na escuta do programa. Se for atendido, muito obrigado.
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5: Esse aqui é o Gildo de Freitas, filho sem coração. Esqueci. Lá para o Pedro Kuchimanski.

Passou por aqui Renan e Raí, te amo de coração. A indicação lá do Leonides Sava. Irmã Feitas, tapete de veludo, Gildo de Freitas, filho sem coração. 3h43, precisando de ótica, procure a ótica Lori. 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
2: 15h49.
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1: 3:51, Adilson toque vestidinho preto para o Sandro Pajeski, que estava de aniversário domingo, e o André Pajeski, que está com o pé igual um leque para ir no casamento sábado da sua sobrinha. Ela que vai casar, DJ. Se encontramos lá, DJ. Valeu, Silmara! Adilson, toque a música Destino Ingrato. É a Luzia da Vila Girardi. Pediu, tocou, vai

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1: 16h, mais um minuto. Passou por aqui um Gri Amor e Fé lá para o Tonico Schneider, Rio Azul do Soares. Ouve a Talento FM. Chove, chove em Rio Azul, hein? Temperatura caiu um pouco, 22 graus. 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
1: 16:06.
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1: Olha a hora, 4:09, uma boa tarde pra você. A indicação lá do Lodizinho pediu Hungria, assunto com Paulo Pires. Boa tarde.
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3: A hora certa, 4:20, uma boa tarde pra você. A Maria Margarete falou, quero escutar o Panda, só não sei o nome da música. Valeu, valeu, Maria Margarete.

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1: Muito bem, 4h28, chove, como dizia lá uma amiga minha lá em Malé, né? É, acho que o pessoal conheceu lá, que era Maresca, né? Ela via a gente na rua e falava chuva, chuva, chuva. E não é que vinha a chuva mesmo. Chove, chove, Rio Azul, hein? 29 de setembro. E a semana tá passando, hein? Às vezes eu falo que a semana não passa. Olha, depois de amanhã já é quinta-feira. 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
2: 16 horas e 33 minutos. 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
10: Boa tarde, gente, tudo bem? Chove por aí? Peço para rodar a música O Baitá, Trabalhão de Campeiro. Feliz prodade, tá na escuta.
1: Olha. Valeu, Águida, 4:35. Boa

0: Boa tarde, DJ. Gostaria de ouvir a música Peão Todo Tatuado, Sofia Marabuz Ribeiro.
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0: Tá chegando aqui o som do Tiesto lá para o Edmar e a Rosângela. A Deijo Fogo Strice. 4h44, boa tarde.
1: Pediu, tocou.

0: 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Um abraço lá para o Davi do Mercado Móveis, hein? Ele falou aqui, ó, temos que agradecer nossos pais por tudo que fizeram por nós. A hora que tocou aquela música do Gildo de Freitas, né, Davi? Valeu, garoto! Uma boa tarde pra você que tá ligado na Talento, bora que bora! Eu vou ali, eu volto já!
1: 16h49.
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2: Boa tarde, DJ, tudo bem? E chuva continua no Malé. Mandei a música Mulher Maravilha pra nós ali da Terra Nova. Pra mim, Terezinha, pra Rosângela, minha amiga, e pra Filó. Aqui só dá talento, mais com chuva aí.
3: Valeu, Terezinha, 4h52, boa tarde. Na sequência tem Bruno com Marrone, se não tivesse ido a indicação da Joana da Silva.

Estamos chegando ao final de mais um dia de trabalho, hein? Hoje é 29/9/2026. Na sequência vem Edenilson Passos marcando o seu talento. Eu estou indo com Deus, fiquem com ele. Deus é bom o tempo todo. O tempo todo Deus é bom. Eu sou Adilson Rodrigues, o pai do Anthony, volto amanhã. Quero que Deus prospere na vida de vocês. Adenilson Passos está chegando para marcar o seu talento. Eu volto amanhã. Fique com Deus. See you tomorrow. Tchau, tchau. Vou deixar a última se não tivesse ido. A indicação da Joana da Silva. Um abraço e até amanhã. Tchau, tchau.

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Muito bem, já são 17 horas mais 10 minutos por aqui, olha. Chegando lá, mais um Marcando Seu Talento nessa tarde gostosa. Hoje, 29 já de setembro, 2026. Temos uma chuvona agora aqui, ó. Essa é a chuva, rapaz, hein? chuva. E agora a chuva parou, né? O solzinho tá querendo aparecer de volta. Uma tarde aí de terça-feira diferenciada aqui em Rio Azul e boa parte da nossa região. Daqui a pouquinho eu vou trazer a previsão para você ficar bem informado também do que vai estar acontecendo. Ah, você sabe que essa chuva aí tava prevista, viu? É, amigo, essa chuva estava prevista e com certeza devemos ter mais chuva ainda. Aqui na sequência eu trago para você essa atualização. Terça-feira, 29 de setembro, 17 horas mais 10 minutos. Temperatura 22 graus nesse momento. A chuva deu uma cessada, deu uma acalmada, deu uma tranquilizada. Essa vez uma chuva tranquila, bastante água, mas uma chuva tranquila, né? Isso que é importante, né? Porque a gente não quer vento e granizo, olha. A chuva, infelizmente, ela tem que cair, então tudo faz parte, não é? 999-199752 para você mandar sua mensagem aqui para mim. Melhor da moda sertaneja e também da moda gaúchesca vai estar rolando na sequência para vocês. A primeirinha já tá chegando por aqui, ó.

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1: Muito bem, já são aqui 17h35, né? Aliás, 5 horas e 35 minutos. Um abração pra você que tá aqui com a gente. Tarde gostosa, hein? Hoje. Uma terça-feira, 29 de setembro de 2026. Você sabe quantos dias já se foram aqui? Já se foram, portanto, deste ano, 2026. Você, meu amigo, que tá ouvindo a rádio, ó. Vou dar pra você, 272 dias. 272, isso mesmo. Já deram tchauzinho, tá? Estamos na 40ª semana, a lua de hoje é minguante. É o Dia Mundial do Petróleo, dia do Arcanjo Rafael, do Arcanjo Miguel e também do Arcanjo Gabriel, né? Os três anjos aí. Dia do anunciante, um abraço a todos os anunciantes. É dia internacional também da conscientização aí sobre a perda do desperdício de alimentos. E dia mundial do coração. Como é que tá esse coraçãozinho aí? Tá bem? Tá bacana? É o Dia Mundial do Coração. Ai, ó. 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Ó. Já são 17h37. Já vou atender esse povo aqui, ó. Muita mensagem, hein? Muita mensagem chegando, pessoal querido, aqui, ó. Já vou atender vocês. 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Temos áudio por aqui. Deixa eu ver quem tá ligado comigo. Oi!
2: Boa tarde, Denilson.
1: Boa tarde.
2: O Francisco Cochinheiro, aqui do Rio do Sul, do Cebolinha.
1: Fala, Cebolinha.
2: Manda uma música aí pra gurizada aí do Lajado aí, os... Gurizada e o Marcelo aí.
1: Sim.
2: Aqueles amigos dele, baixinho, tudo aí. Que estão na escuta do programa, com certeza disso.
1: Sim.
2: E manda uma música, né? Bem campeira pra nós, hein?
1: Azá.
2: O pessoal do Pozinho aí, os... Bizarque aí, Fascinal dos Elias, aí da Vila Nova aí, os Kuchnerk, tudo de bom aí. Mandei uma pra nós do Zé Moraes aí.
1: Zé Moraes.
2: O posse da Baitaca. Beleza, guri. Tamo e... junto aí nas contas do seu programa aí, só curtindo.
1: Que
2: beleza, meu. Manoel.
1: Valeu, um abração pra você, Cebolinha. É, ó, meu amigo Francisco. Um abraço pra toda a piazada, então, aí, ô, meu amigo Francisco. Um abraço pra todos vocês, obrigado pelo carinho e pela sintonia. Então, sempre com o radinho ligado aí, segundo ele, ouvindo aqui a programação, né? Vamos trazer, então, uma do Zé Moraes aí na sequência. Pra vocês aí, né, compadre velho? Pra todos vocês que estão sempre com o radinho sintonizado aqui. Tem mais mensagens chegando, tem muita gente mandando a sua participação. Antônio Schneider também já tá por aqui, né? Boa tarde, Denilson, mande a música do Porca Véia. Laços de Falsidade, manda aí pro meu irmão Rafael. Também pro Paulo, pro Milton, a todos os ouvintes. É o Tonico Schneider que tá ligado. Fala, Tonico, velho. Um abração pra você, tá ligadinho por aqui também. A Bruna já mandou assim, Denilson. Toca uma da TM Thiago hoje, se for possível. Sim, sim, é possível, sim. Aliás, faz tempo que eu não toco TM Thiago aqui na programação também, né? Vamos trazer aí o Zé Moraes, então, indicação lá do Cebolinha. Francisco. Que assada, velho. Vamos que vamos.

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2: 18 horas e 3 minutos.
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12: Muito bem, já são aqui 18, né? 19. Olha, já são 18h39 por aqui, 6 horas mais 39 minutos. Um abração pra você que tá ligado com a gente. Tarde, olha, tarde. Tivemos muita chuva aí, né? Nesse final de tarde, digamos assim, em boa parte de toda a nossa região. Vou trazer já aqui na sequência também aí a previsão do tempo para você ficar bem informado. O que será que vai estar acontecendo, hein? Vamos achar aqui para vocês a previsão aí do site da Climatempo, atualizado nesse momento para Rio Azul e também boa parte aqui da nossa região. Olha, segundo o Climatempo, ainda pode chover ainda, né? Nesse finalzinho de noite, tá, gente? Existe assim a possibilidade de chuva ainda. 10 milímetros eram previstos para esta terça-feira, mas é óbvio que choveu mais do que 10 milímetros, né? Choveu muito mais, não é? Amanhã, quarta-feira, olha, para você que não gosta de chuva, não tem uma notícia muito boa, não. Chuva forte já na parte da manhã, devemos ter aí abertura de sol no período da tarde e pancadas de chuva que vão realmente até a noite. 33 milímetros estão previstos de chuva para amanhã, quarta-feira. Quinta-feira, 5,8 milímetros, sol com nuvens na parte da manhã, com chuva à tarde. Também no finalzinho da noite, possibilidade de garoa ainda, não? Aí na sexta-feira, nuvens durante todo o dia, não há previsão de chuva por enquanto. No sabadão também, não há previsão de chuva. Esta é a previsão atualizada de momento para nossa querida Rio Azul e toda a nossa região aqui das proximidades, não? É, meu compadre, devemos ter mais água aí, né? E tanto que faça, viu? Olha, a madeireira Rio Claro, localizada aqui no município de Rio Azul, está informando que tem vagas para o cargo de auxiliar de produção e também auxiliar de reflorestamento. Benefícios oferecidos têm o seguro de vida uniforme completo, convênio farmacêutico, odontológico, de gás, também empréstimo consignado e o cartão presente de Natal. A empresa está está oferecendo ajuda de custo de combustível para funcionários que moram tanto no interior quanto em outras cidades, tá? Interessado, você pode entregar o seu currículo pessoalmente na portaria, na rua Jacob Burco, número 2, ou também pode mandar lá no e-mail, né? O e-mail é esse aqui, ó, rh@mrclaro.com.br, ok? Tô lá, rh@mrclaro.com.br, para você mandar o seu currículo também, claro, aí na Madeireira Rio Claro. Olha quanta mensagem aqui, ó. Rapaz do céu, hein? 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Um abraço lá pra Edioni, um abraço pra Suélia, as doutoras da RB Lázari Odontologia. 18h43, tem muita mensagem por aqui. É, rapaz, senhor. Boa tarde, Denilson, se puder aí. Tá aqui a música com Renan e Raí, Te Amo de Coração. É a Joana da Silva, lá da Vila Diva, né? Um abraço, Denilson, um abraço pra você, Joana. Ela mandou uma mensagem bonita pra nós também. Mandou assim que a dedicadeza, aliás, delicadeza, né? Que a delicadeza do carinho toque, né? Com doçura a sua alma e faça vibrar emoções lindas em seu coração. Mensagem bonita, viu, Joana? Um abração pra você, um abraço pro seu Adão aí. Estão lá curtindo a gente, né? Quem mais? Deixa eu dar uma olhadinha. Temos áudio por aqui também sintonizados. Oi, boa tarde.
13: Boa noite, meu querido Adnilson Passos. Tudo na paz de Cristo?
12: Tudo bem, você?
13: Sou o Maico aqui de São Mateus.
12: Fala, Maicon.
13: Toca a música pra nós aí dos quatro Gaudério. Gloriana Cordona. Tudo é bom por vocês aí. Tchau. Tchau, obrigado.
12: Um abração pra você, Maicon. Pessoal de São Mateus, né? Obrigado com a gente aqui. Daqui a pouquinho sai o Floriano Acordiona. Floriano Acordiona no verso, né? Campo.
14: Eu sou livre.
12: Denilson, tamo na escuta. Como é que é? Toque a música Tapera. Ó, Francisco Vargas. Tô tomando um gole aqui escutando você, pia velho. Não. Viu? Um gole. Vai um gole de chimarrão, diz ele aqui, ó. Daqui a pouco puxar a cordiona aqui pra se espantar a chuva, né? Zóia, não sei que tipo de música vai ter que tocar aí pra espantar a chuva, viu, meu amigo Paulo? É, rapaz, é bastante chuva, né? Boa noite, estamos na escuta, toque uma do Chiloquedo aí, ó. Quem tá mandando a mensagem, deixa eu ver pra nós escutar aqui. Enquanto vamos encontrar no bailão por aí, o Arcir Karpinski lá do Rio Vinagre. Como é que você tá, Arcir? Um abração pra você. Um abraço pra toda a família Karpinski, esse povo querido do Rio Vinagre. Aliás, Arcir, estaremos agora sábado em Rebouças aí, né? Estaremos lá no Pesque Pague Santo Antônio fazendo um bailão, tá bom, Arcir? De repente, se tu colar por lá, rapaz, né? Aí dá pra arrastar o pé no salão, viu? Um abraço pro meu amigo Arcir. A Laura Domingues está dando seu positivo por aqui também. Um abração, Laura. Um abraço para toda a família Domingues. É Rio Azul de Cima ouvindo a gente, não? Tem mais mensagem, tem muita mensagem. Seu Jaciel Cordeiro, oi.
15: Carlos Denilson, tá assim, manda o meu cavalo sabe para nós, hein?
12: O meu cavalo sabe. Seu Jaciel sempre curtindo a gente, não? Um abraço pro senhor, pra sua esposa, pra toda a sua família. Obrigado, confirmando a audiência também, né? Tem mais áudio aqui, oi.
16: Boa tarde, Adnilson.
12: Boa tarde.
16: Aqui é Eulália Del Claro, a mãe da Célia.
14: Oi, Laura. Toque pra nós a música Meu Paraíso com Porca Velha. E ofereço pra minha filha Célia, pro meu neto Gabriel e pro meu genro Leandro. E tudo de bom.
12: Tudo de bom pra senhora também, né? Dona Eulália, ligada com a gente lá em Rio Claro. Um abração pra senhora e pro seu esposo, pra toda a sua família também, né? Aí seu povão querido do Rio Claro. E é claro, com certeza, tenho certeza que a Célia deve estar ouvindo. Se chegou mensagem dela, daqui a pouquinho eu vou abrir também. Porque tem, olha, tem gente, tem muita mensagem aqui, ó. Quando eu falo muita, pense bastante mensagem. Pessoal, agora multiplique. Bastante realmente, né? Rapaz do céu, hein? Ai, ai, ai. Boa tarde, Nilson. Toca a música no Bar da Esquina. Só pra curtir, a Elizabeth. Oi, Elizabeth. É que tá tudo bem, tudo certinho, ó. Tá ligadinha com a gente por aqui também, né? Um abraço a esse povo querido lá do Lajeado que estão ouvindo a programação. Vamos fazer o seguinte, vamos trazer a indicação desse povão aqui, ó. Já, já, de tempo vai sair a música de vocês ainda. Pode ir mandando as mensagens aqui, ó. Eu vou trazer na sequência. Pessoal que pediu pra mim aqui, ó, Floriano Acordeon, ó. E é os quatro Gaudelis que vão cantar pra gente na sequência.

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11: Ele mesmo. Ai, como passa o tempo, rapaz do céu, hein? Deus do céu, hein? Já são 6h56, falta apenas 4 minutinhos aqui. 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No meu relógio, deixa eu dar uma olhadinha aqui, já são 6h57. Tamo indo embora já, rapaz, né? Manda um abração especial pra todo esse povo aqui, ó. Quem mais? A Elizabeth tá pedindo no bar da esquina. Alô, Elizabeth, um abração pra você lá no Lajeado, né? Um abraço pra esse povo querido aqui, ó. Boa tarde, Denilson Passos. Tudo bem? Olha, toque a música da Paula Fernandes. Só pra curtir, tá bom? Obrigada. E ela diz ela assim, ó. Aqui a chuva é tão forte que a sombrinha não resolveu. Toda molhada. Um abração pra você, ô Célia. Não é fácil, né? Eu já passei com uma raiva com guarda-chuva na rua. E olha, dá aquele vento, né? Só falta levar a gente junto, né? E a gente não é tão grande assim também. Mas enfim, né? Ô Célia, um abração pra você. Obrigado pela sintonia lá em Curitiba. Ligada com a gente. Aliás, os seus pais mandaram mensagem, né? Dona Eulália. Estão curtindo lá a programação em Rio Claro. E mandaram pra você indicações aqui também, tá bom? Deixa eu dar uma olhada. Boa tarde, meu amigo. Gostaria que mandasse um abraço lá pra avó Lídia Sobizac, que está completando seus 86 anos de vida. Desejando a ela muitos anos de vida, claro, a pedido da neta, que ama muito. Apesar da distância, a Janete, né? O Anderson e as bisnetas também, a Tati, a Tayane, a Sofia. Estão ligadinhas lá, né? Imbituba é aqui do ladinho. Imbituba é Santa Catarina. Diz ela aqui, ó, em Imbituba, chuva até sexta-feira, mais tranquilo, graças a Deus. Que bom, né, ô Janete? Que venha a chuva tranquila, que venha a chuva calma. porque chuva forte sempre traz transtorno e isso a gente não gosta, não? Ah, deixa eu dar uma olhadinha aqui, então deixa eu mandar um abração lá, parabéns então pra Lídia, né? Ô Lídia, dona Lídia, parabéns pra você, saúde, paz, felicidade, tudo, tudo de bom. É, rapaz, 86 anos, como diz aí, né? Não são 86 dias, não são 86 meses, são 86 anos, né? Um abração, que Deus abençoe mais 86 anos aí pra ela também, né? Olha, tudo tranquilo, tô na escuta deste maravilhoso programa. Diz ela que show, é muita mensagem, ninguém manda fazendo um programa show de bola. E olha, é pura verdade. Não sei se é verdade não, viu? Ô Sônia, um abraço pra você, tá ligado com a gente lá em Rio Azul de Cima, lá? Boa noite, olha que a noite seja abençoada, repleta de paz. Obrigado, viu? Ô Sônia, obrigado pelo carinho, um abraço aí. Lá em Rio Azul de Cima, ouvindo a gente, né? O Eliseu mandou seu boa noite por aqui, Eliseu. Abração pra você, obrigado pelo carinho e pela audiência. É o meu amigo Eliseu Bubinhac, né? Ali do Rio Vinagre. Vamos embora, dá tempo de mais nada. Já são 19 horas, vem aí a Voz do Brasil. Eu sei que vocês amam a Voz do Brasil, né? E na sequência tem o Claudinho Cordeiro. Eu volto amanhã, assim se Deus quiser, tá bom? Beijo! Vamos embora, vamos embora! Sei.

0: criação de quase 166 mil postos formais de trabalho no mês.
1: Foram 166 mil novas vagas de trabalho de carteira assinada criadas em agosto deste ano, segundo dados do novo CAGED, o Cadastro Geral de Empregados e Desempregados. Os números mostram ainda que nos primeiros 8 meses do ano, o Brasil já alcançou mais de 1 milhão e 134 mil novos postos com carteira assinada, o que representa um crescimento de 2,41% em relação ao mesmo período de 2025. Todos os setores da economia tiveram aumento no emprego formal, como detalha o ministro do Trabalho e Emprego em Exercício, Francisco Macena.
2: Em agosto, o maior crescimento do emprego formal ocorreu no setor de serviços, que gerou 110.346 postos de trabalho. A construção apresentou o segundo maior saldo positivo, com a geração de 20.848 postos formais de trabalho. A indústria manteve um crescimento, e já vem mantendo, inclusive, já há alguns meses, que indica, inclusive, um crescimento de emprego mais estruturado.
1: Das 27 unidades federativas, 24 tiveram saldo positivo no emprego formal em agosto. Destaque para São Paulo, que criou mais de 42 mil vagas, seguido por Rio de Janeiro e Pernambuco. Com locução de Graziela Mendonça, reportagem Gabriela Noronha.
3: E o IBGE divulgou hoje os dados de ocupação da Pesquisa Nacional por Amostra de Domicílios.
0: No trimestre encerrado em agosto, os dados mostraram que a população ocupada foi de 103 milhões de pessoas no trimestre de junho, julho e agosto.
4: A taxa de desocupação ficou em 5,3% no trimestre encerrado em agosto, uma queda de 0,3% na comparação com o trimestre encerrado em maio. Os dados são da Pesquisa Nacional por Amostra de Domicílios Contínua, a PNAD Contínua, divulgada pelo IBGE. Hoje o Brasil tem cerca de 5 milhões e 800 mil pessoas desempregadas, uma redução de 4,6% em relação ao trimestre anterior. Já a população ocupada chegou a 103 milhões e 500 mil trabalhadores, o que representa um nível de 58,9% entre as pessoas em idade de trabalhar. O rendimento médio habitual dos trabalhadores ficou em R$ 3.777, de acordo com o analista da PNAD Contínua, William Kratochil. Os setores da indústria e da construção ajudaram a impulsionar os resultados.
5: Essa redução foi motivada pelo aumento da ocupação na indústria. Teve, depois de um longo período de estagnação ou queda, volta a crescer, acompanhado também do setor da construção, que na construção de edificações aumentou bastante o número de contratações.
4: A pesquisa também mostra que o número de trabalhadores do setor privado com carteira assinada, sem contar os empregados domésticos, chegou a 39 milhões e 500 mil pessoas no trimestre. Realizada pelo IBGE, a pesquisa acompanha regularmente o mercado de trabalho e as condições de vida da população no país. Reportagem Luciana Colares de Holanda.
3: A qualidade da carne de aves e o mel produzidos no Brasil foi aprovada pela União Europeia, segundo relatório publicado nesta segunda-feira.
0: De acordo com o parecer, o sistema de produção do país atende a todos os requisitos sanitários.
3: Com a decisão, o Ministério da Agricultura e Pecuária afirmou que não há mais impedimento técnico para que o Brasil volte a exportar carne de aves e mel para o bloco europeu.
0: A decisão é resultado de uma auditoria realizada por autoridades sanitárias que visitaram estabelecimentos brasileiros entre os dias 24 de agosto e 4 de setembro.
3: O governo federal solicitou que o relatório seja incluído na pauta da comissão responsável pela decisão final, agendada para 20 e 21 de outubro, e aguarda as etapas administrativas para a inclusão do país na lista de fornecedores do bloco.
0: E atenção, gestores de microempresas e empresas de pequeno porte.
3: Está valendo o novo prazo para quem quer aderir ao Simples Nacional em 2027.
0: A empresa que optar pelo Simples poderá fazer a solicitação até dia 15 de outubro de 2026.
6: O Comitê Gestor do Simples Nacional ajustou os prazos para as empresas que querem entrar ou retornar ao regime em 2027. A solicitação deve ser feita até 15 de outubro de 2026, com efeitos a partir de 1º de janeiro de 2027. Se houver débitos ou outras pendências que impeçam a opção, a regularização poderá ser feita até 30 de outubro. Já as empresas que permanecerem no Simples Nacional e quiserem recolher o IBS e a CBS pelo regime regular, vão ter outro prazo. A escolha poderá ser feita até 30 de outubro de 2026, também com validade a partir de 1º de janeiro de 2027. Essa alternativa está relacionada à reforma tributária e permite que esses tributos sejam apurados fora do documento de arrecadação do Simples Nacional. Os dois procedimentos podem ser cancelados entre 3 de novembro e 20 de dezembro de 2026. Por isso, é importante não confundir as escolhas. Uma define o enquadramento da empresa no Simples Nacional em 2027, a outra trata especificamente da forma de recolhimento do IBS e da CBS. Claudimário Carvalho, para a Voz do Brasil.
3: Próximo domingo, milhões de brasileiros vão às urnas escolher seus candidatos.
0: E esse exercício de cidadania, aposentados, pensionistas e beneficiários do INSS podem aproveitar o momento. Ele vai servir também como prova de vida.
3: A presidente do Instituto, Ana Cristina Silveira, nos concedeu entrevista e explica o porquê a prova de vida é necessária, como ela é feita normalmente e como a troca de informações com a Justiça Eleitoral vai ajudar nessa tarefa. Acompanhe.
0: Presidente, bem-vinda à Voz do Brasil mais uma vez, um prazer ter a senhora conosco, pra gente falar então de prova de vida do INSS, né? A gente queria então que a senhora começasse explicando por que que a prova de vida é necessária e como que ela é feita atualmente.
7: Olá, Mariana, olá, Luciano, olá, ouvintes da Voz do Brasil. É um prazer estar aqui com vocês para falar de um tema tão importante que é a prova de vida no INSS. A prova de vida, ela é importante, é um procedimento feito anualmente pelo INSS para evitar fraudes, para evitar que o INSS pague benefícios a pessoas que já faleceram. E hoje o INSS faz isso, uma busca dos segurados nas bases de dados governamentais e públicas. Então não precisa o segurado, via de regra, fazer a prova de vida. Então o INSS age proativamente buscando esses dados nas nossas bases governamentais. E essa informação, ela é muito importante porque anualmente, nós, neste ano, a gente precisa comprovar a vida de 38 milhões de brasileiros, de segurados do INSS. A gente já conseguiu comprovar 25 milhões e a gente ainda falta comprovar 13 milhões de vida desses segurados. E como é que é feito isso? Com um batimento dos dados das bases governamentais públicas em relação aos segurados.
3: Daqui a poucos dias nós teremos aí o primeiro turno das eleições gerais no Brasil, né? E o INSS vai aproveitar a presença do eleitor na urna como prova de vida, né? Como é que funciona essa interação? É o TSE que fornece essa informação para o INSS?
7: Isso mesmo. É mais uma forma de comprovação da vida desse segurado. Então, o TSE, que tem uma base que é consolidada, que é uma base que é importante, eles conseguem fazer, após a votação, enviar esses dados para o INSS e, com isso, a gente consegue fazer a comprovação da vida e continuar com esse benefício ativo.
0: Agora, é importante aqui a gente destacar, né, que o voto é um exercício de cidadania, mas se a pessoa não for votar por algum motivo, inclusive por não ser obrigada, né, no caso das pessoas com mais de 70 anos, existem outras formas de comprovação de vida, né, presidente? Ou seja, se a pessoa perder a oportunidade no voto, ela não vai ter o benefício ou a aposentadoria dela suspensa por isso?
7: Essa pergunta é muito importante. A finalidade dessa conversa aqui não é criar pânico. Então, se os nossos segurados, os beneficiários, não forem votar, temos diversas outras formas de fazer o batimento desses dados. Através, por exemplo, do Cade Único, de um comparecimento a uma perícia médica. Também, se eles não conseguirem fazer essa comprovação nos primeiros 10 meses após a última prova de vida, o INSS ainda notifica esse segurado para que, no prazo de 60 dias, eles possam comparecer a uma agência bancária onde eles recebem seu benefício ou fazer um acesso no meu INSS através da biometria.
3: Só reforçando, presidente, quem votar, então, não precisa fazer prova de vida por um ano.
7: Isso mesmo. A prova de vida no INSS, ela vale por um ano. E durante esse um ano, o INSS vai buscando os dados na base governamental para evitar que o segurado precise fazer algo para comprovar. A gente só vai solicitar essa comprovação se não conseguir encontrar dados nas bases públicas.
0: Agora, o que que acontece quando a pessoa não faz a prova de vida? Ou seja, vocês buscam ali alguma movimentação que comprove que ela esteve viva, né? Nesse período de um ano, estava viva. E o que que acontece quando não é encontrado isso? O benefício dela é suspenso imediatamente? Ela é convocada a comparecer? Como é que funciona?
7: Primeiro, a prova de vida, ela é para benefícios de longa duração. Então, benefício por incapacidade, benefício assistencial, aposentadorias e pensões. Então, se o segurado, durante os 10 meses da última prova de vida, não fizer nenhuma ação, por exemplo, um empréstimo consignado com biometria, ou não fizer um CadÚnico único, o INSS ainda faz a solicitação. Em 60 dias, ele não comprovando, a gente bloqueia o benefício, suspende temporariamente, mas assim que o segurado faz a prova de vida, esse benefício, ele é reativado automaticamente, sendo pago todos os atrasados. Então, não há perda para o segurado, isso é bom para deixá-los tranquilos.
3: E é sempre bom lembrar nos golpes, né, presidente? Se a pessoa receber algum contato solicitando dados pessoais, identificação facial, biométrica, e achar alguma coisa suspeita, como é que ela pode se informar se se trata mesmo do INSS?
7: A primeira coisa que precisa ser feito é ligar para 135 de segunda a sábado, de 7 às 22 horas, para ter certeza que foi o INSS, ou entrar no aplicativo Meu INSS, onde tem lá um serviço, prova de vida, que ele pode verificar quando foi feita a última prova de vida e se está devendo essa informação. E nessa pergunta, é importante frisar que o INSS não envia links, que o INSS não pede dados. Então, o segurado que recebeu uma mensagem do WhatsApp, um SMS, um e-mail com links, é bom não clicar e entrar diretamente em contato com o INSS.
0: Sempre bom a gente reforçar aqui. Central 135, você diz que aí do seu telefone 135, o aplicativo Meu INSS, que também é possível baixar em qualquer plataforma, né, presidente?
7: Isso mesmo, e que tem um serviço específico lá, muito claro, onde o segurado pode ter certeza se a informação do pedido da prova de vida é verdade ou não.
0: Muito bem, nós conversamos com Ana Cristina Silveira, presidente do INSS. Muito obrigada, presidente, pela sua entrevista à Voz do Brasil.
7: Obrigada, e é importante dizer que não criem pânico. Se for possível, votem para fazer sua prova de vida, mas há outros meios também de fazer a comprovação.
0: Conta de luz virá sem cobrança extra em outubro.
3: Isso porque a bandeira tarifária será verde no próximo mês.
8: A conta de luz terá bandeira verde em outubro. Com isso, os consumidores não terão cobrança adicional da bandeira tarifária no próximo mês. A mudança da bandeira amarela para a verde foi confirmada pela Agência Nacional de Energia Elétrica, a ANEEL. Segundo a agência, o aumento das chuvas nas regiões sul e sudeste ajudou a estabilizar o nível dos reservatórios das hidrelétricas. Com condições mais favoráveis para a geração de energia, será possível reduzir o uso de fontes mais caras, como as usinas termoelétricas. O sistema de bandeiras tarifárias indica, mês a mês, as condições e os custos da geração de energia no país. Na bandeira verde, não há acréscimo na conta de luz. Entenda como funcionam as bandeiras em gov.br/ANEEL. Thaísa Vitória para a Voz do Brasil.
0: Cerca de 2.500 indígenas Yanomami em Roraima recebem até amanhã médicos especialistas do Ministério da Saúde, sem precisarem buscar atendimento nos centros urbanos.
3: A expedição do SUS no Polo Base Surucucu realiza procedimentos entre exames e consultas nas áreas de pediatria, clínica médica e saúde da mulher.
0: Os atendimentos priorizam crianças com desnutrição e problemas respiratórios, além de gestantes, idosos com doenças crônicas e casos graves de malária nas mais de 30 comunidades da região.
3: Os serviços são oferecidos no Centro de Referência em Saúde Indígena Chapori Yanomami e nas áreas de difícil acesso.
0: A secretária de Saúde Indígena do Ministério da Saúde, Lucinha Tremembé, destaca a importância da nova expedição.
9: A ida dos especialistas para dentro do território é de suma importância para que mitigamos e chegamos aí uma redução considerável de tempo de espera e com isso a redução de óbitos por causas evitáveis.
0: Dicas do Enem.
10: Oi, meu nome é Larissa Ferreira e a minha pergunta é: quantas redações eu devo treinar por mês?
11: Sobre redação, quem vai responder é o professor José Aguilera.
12: Você fazendo uma redação por semana, a cada 15 dias, em que você dialogue com um professor, com uma professora, que você reescreva a partir dos erros, limites, desvios que forem encontrados, está de bom tamanho. Escrever semanalmente é bom. Eu recomendaria, inclusive, para que, se você tem aí alguma limitação, um desafio para a escrita, se permita escrever pelo menos diariamente um parágrafo num caderninho seu, como foi o seu dia. Escreva um parágrafo somente dizendo: hoje o meu dia foi assim. Neste dia, observei tais coisas. O meu destaque para esse dia, escreva um parágrafo pelo menos por dia, para que você exercite a disciplina do parar, pensar e escrever.
11: É isso aí. Se prepare e acompanhe as nossas dicas toda terça-feira aqui na Voz do Brasil e também na radiogov.ebc.com.br.
3: Instituições interessadas em apresentar projetos pela Lei de Incentivo ao Esporte vão ter até o dia 18 de outubro para apresentarem as propostas.
0: Os detalhes vamos ouvir agora na reportagem de Cleide Lopes.
13: A Lei de Incentivo ao Esporte permite que pessoas físicas e empresas destinem parte do imposto de renda devido para financiar projetos esportivos e paradesportivos. São projetos como o do Instituto Reação, no Rio de Janeiro, fundado há mais de duas décadas pelo judoca e medalhista olímpico Flávio Canto.
14: Resolvi dar aula de judô sem saber ainda do alcance, da força, e fui percebendo rapidamente que era muito poderoso. O Reação hoje está em 10 polos, está em 5 estados, e a nossa missão é gerar impacto real, né? Todo aluno que está lá tem uma estrutura de transformação robusta, dentro e fora do tatame, né? Em sala de aula e no tatame. E a lei de incentivo, quando aparece, muda muito o patamar do que a gente faz.
13: Os projetos atendem crianças, adolescentes e adultos de todo o país. E aqueles voltados à inclusão social recebem o incentivo maior, como explica o diretor de programas de políticas ao esporte do Ministério do Esporte, Frederico Costa da Silva.
15: Nós temos na própria lei uma possibilidade que aumenta a restituição do imposto de renda, que chega a 2% para a pessoa jurídica, pode chegar a 4% se for em área de vulnerabilidade social. Então isso é uma maneira de incentivar, como a própria lei diz, as entidades a aportarem naquilo.
13: No ano passado foram apresentados mais de 5.600 projetos e está aberto até o dia 18 de outubro o prazo para que organizações sem fins lucrativos e pessoas físicas e jurídicas de natureza esportiva escrevam propostas para garantir recursos da Lei de Incentivo ao Esporte em 2027. As entidades proponentes deverão se cadastrar previamente no Sistema de Leis de Incentivo, plataforma digital do Ministério do Esporte. Reportagem Cleide Lopes.
3: No momento da inscrição, é preciso observar os requisitos e as orientações disponíveis no sistema e apresentar corretamente a documentação exigida.
0: Para mais informações, acesse gov.br/esporte e clique na aba Ações e Programas.
3: Quem vai fazer a reaplicação do Exame Nacional para a Certificação de Competências de Jovens e Adultos, o Enseja, de 2026, já pode consultar o local da prova.
0: O Enseja é gratuito e voltado a jovens e adultos que não concluíram o ensino fundamental ou médio na idade adequada.
3: Para quem busca a certificação do ensino fundamental, o exame será no dia 6 de outubro. Já para o ensino médio, a reaplicação acontece no dia 7.
0: Os locais estão disponíveis no cartão de confirmação de inscrição no sistema Enseja.
3: A partir de amanhã, as vigilâncias sanitárias de todo o país vão ter novas funcionalidades no Sistema Nacional de Controle de Receituários.
0: Entre as mudanças está a atribuição de numerações destinadas às notificações de receita eletrônica.
3: Outra novidade será a possibilidade de atribuir no Sistema Nacional de Controle de Receituários numerações destinadas à emissão de notificações de receitas eletrônicas.
0: Mas os usuários devem estar vinculados à instituição no cadastro da Anvisa.
3: Mais informações você encontra em gov.br/anvisa.
0: E essas foram as notícias do governo federal.
3: Uma realização da Secretaria de Comunicação Social da Presidência da República.
0: Produção da empresa Brasil de Comunicação.
3: Fique agora com as notícias do Poder Judiciário e do Congresso Nacional. Boa noite.
0: Boa noite, até amanhã.

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2: O Conselho Nacional de Justiça apresenta medidas para ampliar a segurança e a transparência dos precatórios.
3: Grupo de trabalho sobre modernização do sistema de justiça avança para análise de propostas.
2: Justiça do Trabalho condena a empresa de agrotóxicos por assédio eleitoral.
3: Boa noite, eu sou Marcela Luiz.
2: E eu sou Walter Lima.
3: Ao completar um ano como presidente do Supremo Tribunal Federal e do Conselho Nacional de Justiça nesta terça-feira, o ministro Edson Fachin apresentou diversas providências que têm sido adotadas para a construção da política nacional para o tratamento adequado dos precatórios.
2: As medidas foram apresentadas durante a sessão do CNJ. Amicela Alves.
4: O objetivo de todas as medidas anunciadas é dar mais segurança, transparência e rastreabilidade aos créditos judiciais. Entre os feitos, Fachin destacou o lançamento da calculadora do cidadão de precatórios.
5: E uma calculadora de precatórios, que permitirá a qualquer pessoa conhecer o valor atualizado de seu crédito. Em novembro será a vez do painel nacional de dados, reunindo pela primeira vez informações sobre os precatórios de todo o Brasil.
4: O trabalho inclui diálogo com o Banco Central do Brasil, a Comissão de Valores Mobiliários e a Advocacia Geral da União.
3: O Grupo de Trabalho sobre Modernização do Sistema de Justiça realizou reunião no Supremo Tribunal Federal para consolidação das propostas recebidas.
2: O presidente do Supremo, ministro Edson Fachin, criou a comissão para formular propostas estruturais de curto, médio e longo prazo. Marcelo Della Libera.
6: O processo de participação social recebeu contribuições de 87 instituições, com centenas de propostas, como destaca o presidente do grupo de trabalho, Fernando Facuri Scafi.
7: São centenas de propostas, porque vários grupos desdobraram aquilo em todos os itens aqui colocados, todos.
6: Entre as propostas apresentadas está o tema da inteligência artificial, como destaca o relator do grupo de trabalho, Neide Barros Belo Filho.
8: A outra gama de propostas foi a que gerou talvez mais discussão da última vez, talvez seja mais novidadeira delas, girou em torno de inteligência artificial e as plataformas eletrônicas também.
6: Os 6 subgrupos terão até 13 de outubro para organizar os trabalhos, discutir e votar as propostas sob sua responsabilidade.
3: Uma empresa de agrotóxicos foi condenada ao pagamento de indenização de R$100 mil por danos morais coletivos.
2: A condenação é referente a práticas configuradas como assédio eleitoral durante as eleições presidenciais de 2022. A decisão é da Justiça do Trabalho em Minas Gerais. Breno Perrucci.
9: De acordo com a ação ajuizada pelo Ministério Público do Trabalho, a empresa coagiu empregados a votarem em um candidato específico, sob ameaça de perda de emprego e com promessas de vantagens, como o 14º salário. Além da indenização, a decisão obriga a empresa a evitar qualquer prática irregular, sob pena de multa.
3: O STJ marcou datas para julgamento em sessões virtuais dos primeiros casos que serão submetidos ao chamado filtro da relevância da questão federal.
2: Os julgamentos deverão ocorrer de 30 de setembro, a partir das 11:30 da manhã, até 7 de outubro. Fátima Uchoa.
10: O ministro Sérgio Cuquina, presidente da Comissão Gestora de Precedentes, Jurisprudência e Ações Coletivas, incluiu as demandas na pauta das 3 sessões especializadas do STJ. As partes e os procuradores poderão acompanhar as votações em tempo real. Em regra, a relevância da questão federal será analisada em sessão virtual e, se ela for reconhecida, os pedidos principais dos casos serão julgados depois em sessão presencial. Vale destacar que, embora todo o processo seja importante e mereça a atenção da Justiça, o papel do STJ é definir entendimentos que ultrapassem os interesses individuais das partes, como prevê o filtro da relevância.
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3: Uma boa noite.
2: E até amanhã.
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11: sou Humberto Pinheiro e estes são os destaques de hoje do Jornal do Senado, que começa agora. Proposta cria o LGBTicídio e prevê pena de até 40 anos de prisão. Acesso de idosos a tecnologias para melhorar saúde mental aguarda votação na CDH. Consultor legislativo analisa causas de abstenção maior na votação para senador. Boa noite. Uma proposta recém-apresentada no Senado tipifica homicídios motivados por discriminação contra pessoas LGBTQIAPN+. O texto torna LGBTicídio crime hediondo e agrava penas para outras formas de violência. Repórter Pedro Pincer.
12: Um novo projeto no Senado cria o crime autônomo de LGBTicídio. A proposta define o delito como homicídio motivado por discriminação relacionada à orientação sexual, à identidade ou expressão de gênero, ou às características sexuais da vítima, reais ou presumidas, e prevê pena de reclusão de 20 a 40 anos. O projeto também propõe incluir o LGBTicídio no rol de crimes hediondos e alterar o Código Penal, a Lei das Contravenções Penais e a Lei Antirracismo. O senador Paulo Paim, do PT do Rio Grande do Sul, destacou os dados da violência contra essa população no Brasil.
13: Essa escalada de violência, agressão, morte, assassinatos, representa uma violação sistemática dos direitos fundamentais. A vida tem que estar sempre em primeiro lugar. A vida, a dignidade, a liberdade, a segurança, garantir que o Estado deve assegurar a todos, e a evidência é que não estamos diante de ocorrências isoladas.
12: Dados do 20º Anuário Brasileiro de Segurança Pública referentes a 2025 registram 3.481 ocorrências de racismo por homofobia ou transfobia, alta de 35,6% em relação ao ano anterior.
11: A Comissão de Direitos Humanos pode votar projeto que garante o acesso a tecnologias para preservar a saúde mental e intelectual da pessoa idosa. Repórter Patrícia Oliveira.
14: A proposta leva em conta o acelerado envelhecimento da população e o aumento da doença de Alzheimer e de transtornos como a depressão. Além de auxiliar a saúde mental, o projeto também prevê a capacitação no uso dessas tecnologias para a estimulação intelectual por meio de aplicativos e ferramentas digitais que exercitam funções mentais. Com a inclusão digital, os idosos vão poder ainda ampliar o acesso aos serviços de saúde por teleatendimento e monitoramento remoto, além de reduzir o isolamento social, como destacou a senadora doutora Eudócia do PSDB de Alagoas.
15: Ao estimular autonomia, participação social e aprendizado contínuo, elementos essenciais para o envelhecimento ativo e saudável.
14: De acordo com o IBGE, o Brasil tem cerca de 9.700.000 pessoas com 70 anos ou mais.
11: A Comissão de Assuntos Econômicos pode votar uma proposta que destina a renda de um concurso de loteria por ano ao Fundo Nacional para Calamidades Públicas. O texto também determina que os recursos reforcem a preparação de estados e municípios para enfrentar desastres naturais e eventos climáticos extremos. Repórter Marcela Cunha.
16: O projeto do senador Fernando Dueire, do PSD de Pernambuco, prevê que a renda líquida de um concurso anual de loterias seja destinada ao Fundo Nacional para Calamidades Públicas, Proteção e Defesa Civil, o FUNCAP. O valor corresponde ao que restar da arrecadação depois do pagamento dos prêmios, do imposto de renda sobre as premiações e dos custos de manutenção da loteria. Dueire afirma que o reforço no fundo pode ajudar estados e municípios a se prepararem para eventos extremos.
17: Os recursos permitirão que estados e municípios se preparem melhor para os desastres naturais, investindo em infraestrutura resiliente e em sistemas de alerta.
16: Na Comissão de Assuntos Econômicos, o relator, senador Hamilton Mourão, do Republicanos do Rio Grande do Sul, recomenda a aprovação do projeto com as mudanças feitas pela Comissão de Infraestrutura, entre elas a que garante que a nova destinação não reduz os valores dos fundos que já recebem recursos dessas loterias.
11: Está na Comissão de Educação uma proposta que inclui nos projetos pedagógicos das escolas o atendimento adaptado para alunos com deficiência ou com necessidades específicas. De acordo com o texto, as escolas também deverão prever a institucionalização do atendimento educacional especializado, que é o conjunto de estratégias para eliminar barreiras que dificultam a aprendizagem. O objetivo da iniciativa é permitir que o ensino seja adaptado às características e necessidades dos estudantes, favorecendo a participação e o aprendizado em igualdade de condições. A medida já recebeu aval da Comissão de Direitos Humanos, onde teve parecer favorável do senador Flávio Arnes, do PSB do Paraná. Na ocasião, o relatório foi lido pela senadora Damaris Alves, do Republicanos do Distrito Federal. Ela destacou que os projetos pedagógicos das instituições de ensino devem incluir as flexibilizações necessárias, levando em consideração as particularidades dos estudantes.
18: Que o projeto pedagógico da escola deverá contemplar a flexibilização dos currículos, das metodologias, dos recursos educativos e dos processos avaliativos diferenciados.
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11: A taxa de votos brancos, nulos e abstenções nas eleições para o Senado costuma ser significativamente maior do que na disputa pela Câmara dos Deputados. Nas eleições de 2022, por exemplo, a soma de brancos e nulos para o Senado atingiu 18,7%, quase o dobro da registrada para os deputados federais. As informações com o repórter Douglas Castilho.
21: Enquanto a Câmara é eleita pelo sistema proporcional, com muitos candidatos em disputa e números de registro parecidos, o Senado adota o sistema majoritário, com menos candidatos, números muito diferentes e, por isso, uma digitação errada pode levar ao voto nulo mais facilmente. O consultor legislativo do Senado, João Trindade, ainda chamou a atenção para outro ponto: a falta de compreensão sobre a forma específica de renovação do Senado.
22: A gente tem um problema até de educação política mesmo do cidadão. Muita gente nem entende essa alternância de que numa eleição a gente elege um senador, na eleição seguinte elege dois senadores. Tem muita gente que descobre que tem um segundo voto para o Senado lá na hora.
21: A melhor dica é levar a cola com os números dos candidatos anotados e na ordem em que aparecerão na urna: deputado federal, deputado estadual ou distrital, senador 1, senador 2, governador e presidente.
11: Hoje, 29 de setembro, é o Dia Mundial do Coração. A data incentiva a prevenção de doenças cardiovasculares. O Senado tem projetos de lei que tentam reduzir o índice dessas doenças. A reportagem é de Márcio Maturana.
23: Uma em cada três pessoas morre de doença cardíaca. Por isso, 29 de setembro é o Dia Mundial do Coração. O Senado analisa projetos de lei que podem contribuir para diminuir essas estatísticas. Na Comissão de Assuntos Sociais, está em discussão uma proposta que cria a Política Nacional de Prevenção e Controle das Doenças Cardiovasculares, no SUS. O texto é relatado pelo senador Dr. Irã, do PP de Roraima, que defende desde na aprovação.
24: É do interesse da sociedade, é do interesse do povo brasileiro, principalmente o povo que utiliza o nosso sistema único de saúde, que é o nosso maior patrimônio em termos de saúde no país e o maior do mundo.
23: A comissão analisa também outro projeto que busca a proteção de grupos vulneráveis, como idosos, e pode reduzir o risco de eventos cardiovasculares agudos associados a infecções.
11: Com trabalhos técnicos de Eliseu Caires, o Jornal do Senado fica por aqui. Acompanhe agora as notícias da Câmara dos Deputados. Boa noite e até amanhã.

0: para definir pensão alimentícia.
1: Frente da Saúde Mental lança guia para a regulamentação do ECA digital.
0: Relatório identifica 500 bilhões de reais em prejuízo anual com a pirataria.
1: Boa noite. Relatório apresentado na Câmara apontou o prejuízo de 500 bilhões de reais por ano com a pirataria. O texto também sugere a criação de uma agência antimáfia, como informa o repórter José Carlos Oliveira.
2: A Comissão Externa sobre Atos de Pirataria e Agenda Brasil Legal aprovou o relatório parcial do deputado Júlio Lopes, do PP do Rio de Janeiro. O texto consolida denúncias apuradas nas audiências públicas e sugere propostas legislativas de combate mais efetivo à pirataria, contrabando, descaminho, sonegação fiscal e contrafação, ou seja, imitação ou cópia não autorizada. Segundo o relator, essas práticas provocam prejuízo anual de cerca de 500 bilhões de reais, considerando as perdas dos setores econômicos e a evasão tributária.
3: O que se consolidou no país nos últimos anos é uma economia subterrânea bilionária, altamente sofisticada, intrinsecamente articulada, com engrenagens do crime organizado transnacional, das facções armadas e das milícias territoriais.
2: O deputado identificou um processo de canibalização do mercado formal no Brasil por meio do controle territorial exercido por criminosos sobre a distribuição compulsória de botijões de gás e de serviços clandestinos de telecomunicações, a adulteração e o furto de combustíveis, o contrabando de cigarros e defensivos agrícolas, o desvio de energia elétrica, a invasão de plataformas de comércio eletrônico por produtos copiados e medicamentos falsificados. Para reverter esse quadro, Júlio Lopes defendeu transformação estrutural na capacidade de fiscalização do Estado, com investimento maciço em inteligência artificial, rastreabilidade de produtos, modernização do marco aduaneiro e urgente responsabilização dos intermediários digitais e marketplaces. O relatório é acompanhado de 3 proposições legislativas da Comissão Externa. Uma delas altera a Constituição para criar a Autoridade Nacional de Enfrentamento às Organizações Criminosas. Lopes a chamou de agência antimáfia.
3: Essa ação da ação antimáfia visa identificar exatamente aqueles que estruturam dentro do setor organizado o fornecimento e a sobrevivência de verdadeiras máfias em setores importantes como o do gás no Brasil.
2: Um projeto de lei cria o SINEOC, Sistema Nacional de Enfrentamento às Organizações Criminosas, com foco na articulação de vários órgãos públicos. O deputado garantiu que o sistema proposto não se choca com os já existentes, como o Sistema Único de Segurança Pública e a Estratégia Nacional de Combate à Corrupção e à Lavagem de Dinheiro.
3: O SINEOC não pretende substituir a mecanismos já consolidados. Seu propósito é diverso. É qualificar a articulação estratégica voltada especificamente à asfixia patrimonial, financeira e logística das organizações criminosas. A investigação de sua infiltração em mercados regulados, a cooperação internacional em caso de projeção transnacional.
2: O terceiro projeto da comissão reforça o combate à pirataria no comércio eletrônico e a pena em caso de violação de direitos de propriedade intelectual.
3: Queremos que haja imediato perdimento das mercadorias a fim de dar celeridade a esse procedimento.
2: Júlio Lopes explicou ter optado pelo relatório parcial porque outras sugestões vão depender da configuração do governo eleito em outubro. Após a aprovação do relatório, foi lançado o movimento Brasil Legal, também com foco no combate à pirataria. A comissão ainda aprovou requerimento para futuro debate sobre os impactos da publicidade de apostas online e de jogos de azar veiculada por plataformas de redes sociais e big techs. Da Rádio Câmara de Brasília, José Carlos Oliveira.
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5: Transportes. Covatti Filho, do PP do Rio Grande do Sul, defende a proposta de emenda à Constituição que limita o valor do IPVA a 1% do preço de mercado do veículo. O texto também muda a base da forma de cálculo do imposto, que passa a considerar o peso de fábrica do automóvel.
1: A PEC, apoiada por Kovat Filho, ainda prevê a possibilidade de os estados concederem descontos no IPVA para veículos menos poluentes. A mudança busca tornar a cobrança mais previsível com base nas características físicas dos automóveis, em vez de considerar apenas o valor de mercado.
6: Projeto de Guilherme Uchoa, do PSD de Pernambuco, exige que veículos oficiais da administração pública passem por regularização antes de serem leiloados. A medida estabelece a checagem obrigatória do Renavam e da base de índice nacional antes da transferência.
1: De acordo com Guilherme Uchoa, os órgãos públicos devem responder por problemas ocultos que impeçam o licenciamento pelo comprador. Para o deputado, a exigência protege o cidadão contra fraudes e impede o leilão de veículos oficiais com irregularidades graves.
7: Agricultura.
6: Luciano Amaral, do PSD de Alagoas, apoia projeto que incentiva a plantação de hortas urbanas e a compra pública de alimentos produzidos perto dos locais de consumo. Relator na Comissão de Agricultura, ele aponta que a produção pode reduzir os custos de abastecimento.
1: Luciano Amaral afirma que a medida também pode ampliar a oferta de alimentos frescos, gerando renda em regiões que ainda dependem do transporte por longas distâncias. O parecer do congressista sugere a retirada do prazo de 180 dias para a regulamentação da futura lei.
6: Ricardo Salles, do Novo, de São Paulo, defende projeto que proíbe os conselhos profissionais de cobrarem anuidades de empresas cuja atividade principal não seja privativa de profissão regulamentada. Segundo o deputado, a medida beneficia agroindústrias, produtores rurais e construtoras que contratam técnicos habilitados.
1: A proposta também anula autuações, multas e processos administrativos em andamento que estejam em desacordo com as novas regras. Ricardo Salles argumenta que a cobrança atual gera custos duplicados e indevidos para o setor produtivo.
7: Educação.
6: Emanuel Pinheiro Neto, do PSD de Mato Grosso, apresentou projeto que inclui estudantes com dislexia entre os beneficiários da educação especial. A proposta altera a lei de diretrizes e bases da educação para assegurar o reconhecimento desses alunos em programas de ensino especializado.
1: Emanuel Pinheiro Neto explica que, embora a legislação já preveja acompanhamento, alunos com dislexia ainda não são reconhecidos como público da educação especial. Ele argumenta que a matéria busca corrigir essa diferença para que as escolas recebam recursos específicos.
7: Cultura.
6: Tetinha, do PL do Maranhão, é autora de projeto que reconhece o festejo de São Raimundo Nonato dos Mulundus, em Vargem Grande, como manifestação da cultura nacional. Realizada todos os anos em agosto, a celebração reúne romeiros em missas, novenas e procissões.
1: Tetinha argumenta que a festa preserva tradições transmitidas entre gerações, fortalecendo a identidade cultural do Maranhão. A deputada ressalta que a celebração também movimenta o turismo religioso e o comércio local.
7: Saúde.
6: A Frente Parlamentar para a Promoção da Saúde Mental lançou um guia para a regulamentação do ECA digital. A repórter Silvia Munhato traz mais detalhes sobre a iniciativa.
8: O Instituto de Estudos para Políticas de Saúde, o IEPS, o juntou Iniciativa Brasileira de Saúde Mental de Crianças e Adolescentes e a Frente Parlamentar Mista para a Promoção da Saúde Mental lançaram o guia A Gente Usa, A Gente Decide. O guia pretende apoiar a implementação do ECA digital a partir da experiência do usuário jovem. Foram ouvidos jovens de várias regiões do país que construíram 14 recomendações para a regulamentação da lei, como explicou o presidente da Frente Parlamentar, deputado Pedro Campos, do PSB de Pernambuco.
9: Por isso, o guia A Gente Usa, A Gente Decide é fundamental.
8: O campus do PSB de Pernambuco.
9: Por isso, o guia A Gente Usa, A Gente Decide.

0: o controle efetivo de tempo de uso, o uso de algoritmos orientados ao bem-estar e a proteção contra padrões irreais de aparência. O guia A Gente Usa, A Gente Decide pode ser encontrado na página ieps.org.br. Da Rádio Câmara de Brasília, Silvia Minhato.
1: Carlos Sampaio, do PSD de São Paulo, quer instituir o marco legal da reprodução humana assistida. O projeto regulamenta procedimentos como a fertilização in vitro e a seção temporária do útero, fixando a idade limite de 50 anos para gestantes e proibindo a comercialização de embriões.
2: Carlos Sampaio acredita que a falta de uma legislação específica sobre a medicina reprodutiva gera insegurança jurídica e sobrecarrega os tribunais. Ele acrescenta ainda que o texto autoriza a reprodução pós-morte mediante autorização expressa do falecido.
1: Alice Portugal, do PCdoB da Bahia, é autora de projeto que criminaliza a divulgação de notícias falsas sobre vacinas. Segundo a deputada, a medida busca combater a desinformação e proteger a população de doenças preveníveis por imunização.
3: Com tanta fake news sobre vacina, era necessário fazer um alerta à sociedade brasileira que não vacinar pode trazer de volta males que haviam sido exterminados do Brasil. Agora, por exemplo, estamos tendo vários casos de sarampo em São Paulo. E o sarampo havia sumido do nosso mapa de infecções, das chamadas doenças tropicais. Também poliomielite. Então não é possível você achar que vai ter novamente uma geração de pessoas sequeladas com deficiência por conta de um vírus terrível que pode matar e que com uma simples gota sublingual você consegue impedir que o ser humano desenvolva deficiências físicas.
2: O texto de Alice Portugal prevê detenção de 1 mês a 1 ano e multa para quem divulgar notícias falsas sobre vacinas previstas nos programas públicos de imunização. A proposta está em análise na Comissão de Constituição e Justiça da Câmara.
4: Segurança Pública.
1: Célio Studart, do PSD do Ceará, apresentou o projeto que proíbe a publicidade e a promoção de plataformas de conteúdo sexual e de acompanhantes em locais públicos. A restrição abrange vias públicas, transporte coletivo, praças, parques e eventos culturais e esportivos.
2: A proposta também proíbe que clubes, ligas e entidades esportivas tenham contratos de patrocínio com esse tipo de site. Na avaliação do deputado, a medida protege crianças e adolescentes da exposição precoce a conteúdos adultos em ambiente público.
1: Simone Marqueto, do PP de São Paulo, apresentou o projeto que obriga emissoras de televisão a divulgar gratuitamente informações sobre pessoas desaparecidas. Pela proposta, familiares ou representantes legais poderão solicitar a veiculação, que deverá começar em até 48 horas após a entrega do boletim de ocorrência.
2: Simone Marqueto considera que a televisão pode ampliar o alcance das buscas. O projeto também prevê a divulgação da foto do local do desaparecimento e de canais oficiais para contato em horários de ampla audiência.
1: Projeto de Antônia Lúcia, do MDB do Acre, autoriza o uso de mecanismos de choque elétrico não letal em tornozeleiras eletrônicas usadas por agressores enquadrados na Lei Maria da Penha. A deputada explica que o dispositivo seria acionado caso o agressor descumprisse a medida protetiva.
2: Pela proposta, o choque seria aplicado de forma gradual, podendo chegar à incapacitação física temporária em caso de insistência. Para Antônia Lúcia, a medida reduz a vulnerabilidade da vítima e pode evitar feminicídios.
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4: Justiça.

0: Câmara aprovou uma proposta que coloca o abandono afetivo como regra para definir pensão alimentícia. A repórter Kate Nayane tem os detalhes.
1: A Câmara dos Deputados aprovou o projeto de lei que estabelece o abandono afetivo entre os critérios para definir o valor da pensão alimentícia de filhos com até 18 anos. A proposta altera o Código Civil para definir que o valor da pensão deve considerar a sobrecarga física e mental de quem tem a guarda da criança ou adolescente, caso seja comprovado o abandono afetivo por parte do pai ou da mãe. A relatora do projeto, deputada Laura Carneiro, do PSD do Rio de Janeiro, explica os diversos danos causados pelo abandono. No adulto responsável pela guarda do menor, pode gerar sobrecarga física e mental, capaz de afetar, inclusive, a capacidade de prover as necessidades da criança ou do adolescente. Já nos filhos, o abandono afetivo pode causar problemas de autoestima, ansiedade, depressão e dificuldades para estabelecer relacionamentos saudáveis. O texto aprovado mantém os critérios já existentes entre a necessidade de quem recebe e a possibilidade de quem paga. Ou seja, tanto as necessidades do filho quanto as possibilidades financeiras do genitor que paga a pensão devem ser consideradas. A proposta que estabelece o abandono afetivo entre os critérios para definir o valor da pensão alimentícia segue para análise no Senado. Da Rádio Câmara de Brasília, Kate Nayane.
2: Lúcio Moschini, do PL de Rondônia, propõe a reunião obrigatória de processos que discutam usucapião, posse ou propriedade referentes a um mesmo imóvel. A proposta determina que esses feitos sejam julgados conjuntamente, exceto para ações que já tenham sentença.
0: Lúcio Moschini frisa que a medida evita decisões judiciais conflitantes e garante segurança jurídica em disputas imobiliárias. Nos casos em que a junção não for possível por questões de competência, o texto estabelece que as ações correlatas fiquem suspensas até o julgamento da questão principal.
2: Luciano Amaral, do PSD de Alagoas, pede esclarecimentos ao Ministério da Justiça sobre interlocuções entre a empresa de investimento esportivo SME e membros do Conselho Administrativo de Defesa Econômica. Ele quer investigar se houve tentativa de reverter uma punição antitruste.
0: Luciano Amaral afirma que o presidente da empresa enviou e-mails a clubes de futebol sugerindo proximidade com o CAD. O parlamentar ressalta que a apuração é indispensável para preservar a transparência e resguardar a imagem de imparcialidade do órgão regulador.
2: Daniel Agrobon, do PSD de Goiás, é autor de projeto que permite aos cidadãos bloquear preventivamente seu CPF contra a contratação de empréstimos ou abertura de contas. A proposta garante ao consumidor o direito de ativar e desativar o bloqueio, seja por modalidade, limite de valor ou período determinado.
0: Daniel Agrobon argumenta que a medida dá mais autonomia ao cidadão para se proteger das fraudes digitais. Ele acrescenta que caso os bancos descumpram a restrição imposta pelo titular do CPF e efetuem uma operação indevida, devem devolver em dobro o valor do prejuízo causado.
3: Política.
2: Eli Borges, do Republicanos, do Tocantins, elogia a atuação da Frente Parlamentar Evangélica na Câmara. O deputado comenta que o grupo atuou em pautas relacionadas à liberdade religiosa, à educação e à defesa da família.
4: Nós retiramos em todos os momentos a doutrinação ideológica nas escolas. Nós conseguimos garantir, nos termos da lei, ampliar esta segurança para que a liberdade religiosa não fosse confrontada por alguma decisão judicial. Nós conseguimos evoluir nas questões orçamentárias do governo, que vinham com recursos, por exemplo, para uma criança mudar de sexo aos 8 anos de idade, e garantido isso pelo recurso do SUS.
0: Eli Borges cita ainda a ampliação da imunidade tributária para igrejas e a atuação da frente contra propostas relacionadas ao aborto e a mudanças nas regras sobre a autoridade dos pais na educação dos filhos. Ele acredita que essas ações fortaleceram os valores defendidos pela bancada evangélica.
2: Termina agora o jornal Câmara dos Deputados, produzido pela Rádio Câmara, com trabalhos técnicos de Wellington Teles e apresentação de Luciana Vieira e Val Monteiro. Boa noite.
0: A Voz do Brasil volta amanhã. Uma boa noite para você.
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3: Chegamos aqui na sua Talento FM. Seja bem-vindo. Boa noite cidade, boa noite povo do interior. Nossos amigos internautas, sejam bem-vindos. A noite de terça-feira, 29 de setembro de 2026. E hoje é dia de São Miguel Arcanjo. Dia de São Rafael Arcanjo, Dia Mundial do Petróleo e Dia de São Gabriel Arcanjo também, né? Então São Rafael e São Gabriel. Às 20h03. Hoje também é dia do anunciante. Você que anuncia conosco aqui da Talento FM, muito obrigado, um grande abraço. Dia Internacional de Conscientização sobre Perda e Desperdícios de Alimentos. Ah, esse é dose, né? Dia Mundial do Coração. Alô, coração! 20h03. Solicite sua música no 999-1997-52. Então, não deixe para o final. Ligue já. Passe sua mensagem já para o programa, que aí dá tempo nós atendemos você. Eita paixão! Banda Braças do Forró.

0: Banda Brasas, o forró. E aqui nós estamos dando uma olhada aqui do dia de São Miguel Arcanjo. Dia de São Miguel Arcanjo, celebrado sempre dia 29 de setembro. E essa data celebrada pelos cristãos, judeus e muçulmanos como uma homenagem a um dos sete espíritos puros de Deus e de um dos arcanjos mais conhecidos, São Miguel, o anjo do arrependimento e da justiça. Em hebraico, o significado de Miguel seria equivalente àquele que é similar a Deus. Este arcanjo é considerado o padroeiro dos fuzileiros navais, marinheiros, motoristas de ambulância, paramédicos, policiais, paraquedistas, radiologistas e da Santa Igreja Católica Apostólica Romana. E de acordo com a descrição bíblica, o arcanjo Miguel também é líder de exércitos celestiais de anjos que defendem as pessoas das ações do demônio, sendo esse manifestado através do ódio, da mentira e da violência. Ainda no dia 29 de setembro deste 1961, conforme a reforma do Concílio Vaticano II, a Igreja celebra os outros dois arcanjos, São Miguel, São Gabriel e São Rafael. Então, portanto, são três anjos: Gabriel, Miguel e Rafael.
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0: São Miguel Arcanjo é considerado o chefe dos exércitos celestial, fiel escudeiro de Deus e defensor de seu trono. O santo guardião e guerreiro simboliza a justiça e, juntamente com os outros arcanjos, é um poderoso intercessor. A Bíblia menciona seu nome no livro de Daniel, na carta de São Judas e no livro do Apocalipse. Ao profeta Daniel, por exemplo, o arcanjo Miguel entregou significado de visões que antecipavam coisas futuras.
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0: E a oração do São Miguel Arcanjo é assim, ó:
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0: São Miguel Arcanjo, defendei-nos do combate, sede nosso refúgio contra a maldade e as ciladas do demônio. Ordene-lhe Deus, o pedimos, e vós, príncipe da milícia celeste, pela virtude divina, precipitai ao inferno a Satanás e a todos os espíritos malignos que andam pelo mundo para perder as almas. Vós, príncipe dos exércitos celestes, vencedor do dragão infernal, recebestes de Deus força e poder para aniquilar pela humanidade a soberba do príncipe das trevas. Insistentemente vos suplicamos que nos alcanceis de Deus a verdadeira humildade de coração, uma fidelidade inabalável no cumprimento contínuo da vontade de Deus e uma grande fortaleza do sofrimento e na penúria. Ao compadecermos perante o tribunal de Deus, socorrei-nos para que não desfaleçamos. São Miguel Arcanjo, defendei-nos e protegei-nos. Amém.

favor, então me deixe a linda canção da banda Líbanos, A Paixão. 20 horas e 10 minutos.

Aí você já pode pedir sua música no 999-199752, que certamente atenderemos o seu pedido. Por enquanto tem André e Adriano, Dose de Paixão. Boa noite.

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0: Muito bem, moçada, agora são 20h21 e vamos lascar a música uma atrás da outra agora, porque nós vamos atender aqui os nossos ouvintes, os pedidos musicais. E pede agora o seu Jaciel Cordeiro. Alô, Zé.
1: É, cuida de mim, né? Boa noite, Cláudio. Toca a música Cuida de Mim e o caminhoneiro com a Sula Miranda.
0: Muito bem. Dirce Klenke, boa noite, tudo bem? Toca pra mim o Amor de Primavera. Vamos tocar assim, viu, Dirce? Leonides Sava, boa noite, seu Cláudio, eu sou o Leonides, quero pedir a música com as Irmãs Freitas, O Amor Não Mata Ninguém, tenha uma ótima noite. Tá certo, meu amigo. E vamos tocar a música do Renan Raí, Te Amo de Coração, a música que ele pediu também para o Adenilson. O seu Jaciel Cordeiro, Leonides. Agora a Rose Maria Vitória de Irati pedindo aqui a música. Toca Rio Negro Solimões, é por você. E hoje quer a música do Rick Renner, Deus, Minha Luz, Rose Maria de Irati. Vamos tocar também. Boa noite, estamos ouvindo o programa. Pede aí, peço a música Barquinho de Ouro para nós, da Vila Gilbraus, que escreve. Quem manda aí é o Mauro. Valeu, Mauro. E essa música aí do Barquinho eu também vou mandar lá para a garota lá do Silvano, né? E da Cristiane. A Manu, então para Manu, para o Silvano, para a Cristiane, para a Tom Terezinha, família toda aí, viu? Muito bem, a Dirce Klink também pedindo, Rose Maria de Vitória já atendi, aqui, boa noite, queremos a música Barquinho de Ouro, da Vila Gilbarasque, né? Vamos aí atender. Boa noite, toque Morena Linda com Porca Véia, o Menino Caçador Juarez, quem pede? A Elizabeth Nascimento, boa noite, Cláudio, toque a música Eu Sei Você com Rick Renner e a música Morena Proibida, só pra curtir. É a Elizabeth que pede. Agora seu Emílio Pschibcheski. Alô, seu Emílio, boa noite.
2: Boa noite, Cláudio Cordeiro, aqui é o Emílio Pschibcheski.
0: Certo.
2: Me toque aquela música de Bota Nova.
0: De Bota Nova.
2: Eu quero dedicá-la pro Nereu Gonçalves Batista. Muito beleza, Cláudio?
0: Beleza. Então, obrigado aí. Vamos descascar a moda aí. O Eliseu, boa noite, Eliseu. Então, um abraço aí pra vocês. Deixa eu ver quem mais aqui. Ah, tá certo. Vamos lascar a música uma atrás da outra agora. Nestor, quer aproveitar agora? Peça a sua música, Nestor.
3: Boa noite, Piazinho. Bom.
0: Boa noite, tudo
3: toca
0: bem?
3: Toca aquela lá, se eu não tivesse ido. Necho.
0: Necho. Muito bem, Necho. Vamos lá. 20h24 e agora é só música. Começar com o Rick Renner, Eu Sei Você. Depois a música O Amor Não Mata Ninguém, música Deus, Minha Luz. Minha Luz é Deus.

0: 7:41.
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